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1: Obrigado. 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
6: 7:57. 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
2: 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Te chamam de Deus e de Senhor.

0: Você conhece alguém que está no luto, vivendo o luto, não viveu o luto? Essa semana, hoje dia de Santa Faustina, pílulas de fé e sabedoria, fala conosco, Senhor. Ao vivo, obrigado, Senhor. Repetindo, você conhece alguém ontem na missa domingo? Que bênção, que missa, Senhor. Aliás, que final de semana, que sábado, que momento de fé. Meu Deus, que rosário. E obrigado, Senhor, pelas bênçãos que o Senhor está derramando. E essa semana, se prepare. Você conhece alguém que está passando por luto ou não viveu luto? Pandinha? Preste bem atenção. Não sei o que vai sair, mas eu creio, Senhor.
1: Pílula 62. Uma palavra para reger nossa vida, podemos ler em Filipenses 2:14-16a. Fazei todas as coisas sem murmurações nem críticas, a fim de serdes irrepreensíveis e inocentes, filhos de Deus íntegros no meio de uma sociedade depravada e maliciosa, onde brilhais como luzeiros no mundo, a ostentar a palavra da vida.
0: Uau! Olha como Deus vai nos direcionando. Pílulas de Fé e Sabedoria 2. Lembrando que já já vai chegar a paz mental. Que, nossa, como nós precisamos de paz mental nesse mundo tão confuso, tão as pessoas doentes. Ainda bem, estarei hoje, só lembrando com as pessoas que dia 29.

0: por verdadeiro amor, como Jesus serviu. Ele é nosso modelo de vida.
1: Você conhece o telefone? Não conhece ainda? Operadora prefixo 11 989 680447. Você está vivendo luto ou não viveu o luto? Nosso programa hoje é... E lembrando, acabou aqui o momento de fé. Imediatamente, posso contar com os dois me ajudando a orar?
2: Pode, São Miguel.
1: Então, a nossa agora São Miguel Arcanjo, essa semana dedicando para as pessoas que estão em luto ou não viveram luto, tá? Porque ontem eu explicava muito isso na missa e até também no Rosário da Vitória, né? A importância de viver luto. O papai completou 4 anos de falecimento.
0: Nossa, ontem, já? Né?
1: Já 4 anos, nossa. Meu papai foi falecido. E ele faleceu no dia 3 e no dia 4. Tá, não posso esquecer. Mas, Mário, é com tanta paz. Tá? Ontem mesmo exerci minha cidadania no amor de Jesus. Não voto para... Meu voto é secreto. E você sabe que eu não me meto em política, né? Menos é mais. Né? E eu ontem eu estava em silêncio para o papai, mas numa paz, tá? Por causa do pai. Né? Sabe que a importância de viver o amor, na misericórdia, não para agradar homens, agradar a Jesus... É, e sempre, e sabendo que meu pai está na glória e queira viver na santidade, como que isso é importante. Então, mas vamos lá, e quantas pessoas, Mário, eu isso comentava ontem na missa, né, não, a distinção de cruz e fardo.
0: Sim.
1: Se cruz, queridos, nós todos vamos passar, tá? A maldade vai existir, quem quer servir Jesus vai passar pela cruz, não tem como. Agora, você pode levar o fardo Deus não quer. Você está carregando porque você quer. Como assim, padre? Rancor, mágoa, ressentimento. Né? Esse mundo antigo que nós estamos vivendo, as pessoas olham e interpretam como elas querem. A cabeça das pessoas estão em misericórdia. Julgam já. E, né? Então, a gente tem que ter muito discernimento. Mas aí é muito rancor, é muita mágoa. É o que nós estamos respirando. Então, eu pergunto a você. E esse fardo, Jesus é bem claro. Em Mateus 11... Se não for a memória, 28 a 30. Vinde a mim, vós que estáis cansados, e eu vos aliviarei. E esse alívio, só Jesus pode dar. Então, atenção, Pandinha, como que eu faço para acompanhar ao vivo, pelo YouTube, depois, acabando o programa, imediatamente, me dá 1 minuto e meio, e já está no ar. Como faz?
2: Daqui a pouco, hein, padre? Às 9 horas, já abre teu computador, teu celular, tua televisão, o que você quiser... Abre o YouTube, PE Marcelo Rossi Oficial, o canal do Padre no YouTube. E pode esperar, pode aguardar que venha a coroa de São Miguel. Uma dica, se você não se inscreveu no canal ainda, é legal você se inscrever. E automaticamente já ativar as notificações. Ah, mas para que isso aí, Pandinha? Só vou assistir, não. Porque o que acontece? Quando você estiver em qualquer lugar do teu celular, do teu tablet, do teu computador... da sua televisão, você receberá uma mensagem que está começando a coroa de São Miguel, que está começando as missas. O que o padre fizer ao vivo, você receberá a notificação. Mas é importante, tem o sininho lá, ativar. Você é livre, mas é legal você ativar para você acompanhar. E com isso você pode curtir. Ah, mas para que curtir? Você dando um like lá, o algoritmo vai jogar isso para mais pessoas que procurem o canal do padre. E compartilhar, o mais importante, porque tem muita gente precisando, muita gente que não viveu o luto ou está vivendo o luto, e é um período muito complicado. E tem pessoas na minha família que até hoje se sente mal por causa do luto. E muita gente, Mário, que acha que é frescura.
0: Não, imagina.
2: Ah, isso aí, você é fraco, isso aí não existe. Mas ninguém está dentro do coração e nem Pandinha, na cabeça de ninguém, né, padre?
1: Que se a pessoa não viver o luto, ela vai cair em depressão depois, tá?
2: É.
1: Tá,
2: eu vou conversar com o psiquiatra. Conheço bastante gente assim, viu, padre, que não consegue sair disso.
1: Não, no, na hora foram firmes e acharam, né? Acharam. Depois quem se acha, não é achado por Deus. E uma homenagem ao meu pai. E aqui serve como uma historinha que eu e meu pai conversávamos, né? E uma das historinhas que ambos, várias vezes, conversei com o pai foi... E termino com essa homenagem ao meu pai. Que ontem eu vivi muito disso, tá? Lembrando, ontem foi 4 anos de já papai enterrado.

0: Enterrei, né, papai, mas eu creio. Sabe quando você fala do pai como a paz? Tá? Então, mas ontem eu vivi muito essa história. Tinha um sacerdote muito ungido, muito de Deus, e esse sacerdote, ele foram fazer uma maldade para ele. Né? Então, um grupo de pessoas foi lá, vamos pegar esse padre. Ele acha que ele é ungido, ele é de Deus. E aí, foram com um passarinho. E chegaram, perguntaram. Primeiro elogiaram, né? Começa elogiando. Aí depois, já tinham combinado por os de trás. Aí o passarinho, tá aqui, ó, tem um passarinho atrás de mim. Ele está vivo ou ele está morto? Se o padre dissesse está vivo, eles matavam. Ele falasse está morto, eles soltavam. Então o que o padre fez? O padre ficou em silêncio. Ou melhor, ele só balbuciou e a pessoa não escutava. Aí ela foi se aproximando, até que só ficou ela, não o grupo, e no ouvido dela ele sussurrou, a resposta está nas suas mãos. Então, o silêncio orante, a prudência, feliz aquele que compreende o que eu estou falando, o silêncio orante, deixe Deus te abençoar, te proteger. Já voltamos. Aliás, eu devia ter colocado essa hoje. Mas gostando de Santa Bolsa.
1: Eu me rendo
0: a ti, todo. Seu Antônio Rossi.
2: Entrego tudo.
0: Bom dia. Por isso eu quero viver na santidade. Faça o bem, não importa quem. Não julgue. E não seja julgado. Jesus, né?
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2: Com todo fôlego que tu tens.
0: E a frase do dia, Mário. Santa Faustina. Jesus, eu confio em vós. Jesus, eu confio em vós.
2: Até mais, Pai. Só que é uma passagem. Te amo.
4: Que ele derrame sobre você as bênçãos, cada vez mais os dons cheguem para você e você transfira para as pessoas esse dom maravilhoso que você tem, essa unção, que cresça cada vez mais. Parabéns!
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7: Rádio Alternativa, 8 horas e 14 minutos. Estamos apresentando o programa Momento de Fé com o Padre Marcelo Rossi. Eu já tenho alguns pedidos de orações. Eu começo aqui colocando orações para as minhas irmãs, minhas queridas irmãs,

0: Jesus e Maria, te abençoe muito. Você é uma mãe muito carinhosa, é uma irmã muito querida por mim, pela Rosane, pela Roseli, pela Dona Marlene, a nossa mãezinha, né? Que já está tomando o cafezinho que eu fiz para ela. Bom dia, mãezinha! Rosângela, o dia é seu. A vida que Deus te deu, dê valor, aprecie. Você é muito especial nas nossas vidas. Parabéns! Coloque em oração também o meu amigo Geraldo Ribeiro e família. A esposa dele, a Simone, os filhos Ana Laura e o João Vitor. Quero colocar em oração também meu amigo Rangel. Rangel é lá do Hotel Prime. Rangel, bom dia. Rangel Luiz da Conceição, meu grande amigo. E para a mãezinha dele, a Dona Sônia. Bom dia, Dona Sônia. Orações também, quem está pedindo é a Thalita, lá do bairro Esplanada. Ela pede orações para os pais dela, Andréia e o senhor Jorge, para os irmãos Pedro Augusto e Thales, para os avós Aparecida e Vicente, pela alma dos tios Edson e José Manuel, pela vida e saúde dos amigos e familiares dela, e em especial para a vida e saúde da Thalita. Bom dia, Thalita, Jesus te abençoe. Rádio Alternativa, 8 horas e 16 minutos. A gente vai para o intervalo e na sequência a gente continua com o programa Momento de Fé com o Padre Marcelo Rossi.
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3: 8 e 16.
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7: E o meu coração deseja.
8: E eu segurei um ar para momento especial. Sábado nós tivemos um momento de fé. Por sinal, Tony, se você estiver escutando agora, você falar primeiro com a Luísa, Hoje tem

0: vou aproveitar o batismo de fogo, certo? Só que não vai ser 9 horas da noite, tá? Volta pro horário 8h30. Tá? Só essa semana, depois da semana que vem.
1: Depois, né, volta ao horário político.
0: É o horário político, mas agora para o horário político. Então, é, graças a Deus, 8h30. Então, é um horário muito melhor. Nossa Senhora. Então, hoje é ao vivo o programa. E aí eu gostaria de mostrar, porque, gente, foi demais. É, agora, Mário, eu também quero saber o que aconteceu, que foi tão lindo.
1: Não, foi lindo.
0: Teve um testemunho. Né? Agora, Mário, conta a providência divina. Queria falar, eu também estou curioso.
1: Então, vamos
0: lá. Por favor, eu não deixei você falar.
1: É como o padre sempre fala, gente. Deus vai produzindo. Quem produz aqui o programa, quem produz o Momento de Fé esse, ou da Rede Vida, ou o batismo, é Jesus. É incrível. Foi assim, todo sábado tem um Momento de Fé na Rede Vida após a Missa das Três. E eu sempre separo 3 testemunhos e envio para esse pessoal, né, se quiser se sentir num momento que for um momento propício para ler o testemunho, então eu envio lá para a equipe do santuário. O que aconteceu? Na sexta, eu ia separar na sexta, padre. Eu ia separar na sexta, eu cheguei em casa, acabou o programa aqui, eu cheguei em casa, desci, passei com a minha cachorra, voltei e falei, vou separar os testemunhos. E aí me deu alguma coisa, não sei o que foi, foi Jesus. Falou assim, não, faz amanhã de manhã, deixa para amanhã de manhã. Ok. Aí eu deixei, eu obedeço. Como o padre fala, eu obedeço o Senhor, ok. No sábado de manhã acordei cedo, sentei no computador, fiz a minha oração, que o padre sempre fala para a gente orar antes de começar a trabalhar, para a gente entregar o trabalho, consagrar o trabalho a Deus. Fiz a minha oração e abri o WhatsApp, falei, bom, vamos lá. E procurando testemunho, clica numa mensagem, clica na outra, de repente eu cliquei numa mensagem de uma pessoa, dizendo que era do Paraná, e contando um testemunho incrível do filhinho Rafael, que ele nasceu com um problema no coração, depois do coração ele teve que fazer uma operação.
0: Foi uma saga, né, Mário?
1: Uma saga, padre.

0: começou a vomitar muito. Voltaram para o hospital, o estômago dele tinha fechado. Outra operação, outra cirurgia difícil, um bebezinho fez a operação. Quando eu estava em recuperação, o rim dele parou. Aí tinha que fazer hemodiálise, o bebezinho. Aí o médico chegou e falou assim, ó, só tem 1% de chance, mas eu vou nesse 1% de chance. Fez a hemodiálise, fez 4 sessões e ele foi, e foi só vitória. Nesse meio tempo, a avó dele estava em casa, ouvindo o Momento de Fé, ouvindo aqui o programa, e ela escutou, e o padre estava fazendo uma oração, e o padre parou e falou assim, tem uma avó neste momento, ouvindo o programa, pedindo pelo neto que está na UTI. Vó, esse neto vai sair da UTI em breve ele vai estar na sua casa. A avó se emocionou, ligou para a família que estava no hospital, todo mundo se emocionou, todo mundo começou a chorar e tal, e o menino começou a ganhar peso, começou a se recuperar, e os médicos não acreditavam, depois de tudo aquilo, e achavam que ele ia ter alguma sequela. Ele começou a se recuperar, resumindo, saiu do hospital super bem, sem sequelas, hoje é um adolescente, grandão, bonitão.
1: Aliás, dá para ver tudo isso, que ele estava lá, a gente estava dando testemunho, de
0: então,
1: repente...
0: Então, agora vem a providência de Jesus. Aí eu li o testemunho, fiquei emocionado, já tava as lágrimas correndo lá em casa, e eu preparando, nossa, que lindo. De repente eu vejo no meio do texto, ela dizendo que no dia 3 do 10, ela ia estar no santuário. Aí quando eu olhei aquilo, na hora eu mandei uma mensagem. Oi, bom dia, tudo bem? Aqui é o Mário. Quando ela recebeu, ela tomou um susto, ela não esperava, ela tava lá na porta, esperando o portão abrir. E ela olhou aquilo e me respondeu, nossa, não acredito, eu tô aqui na porta do santuário, não sei o quê. E a gente começou a conversar e tal, e aí eu achei lindo... Falei com o Daniel, falei, Daniel, tem uma família aí do Paraná que vai estar hoje na missa, eu estou separando aqui um testemunho para ser lido hoje, e aí eu entreguei, avisei o Daniel e pronto, e fiz minha oração e deixei na mão de Deus, e depois o que aconteceu foi lindo, assistam, tá no YouTube, eu já assisti umas 3 vezes, Padre, para falar
1: eu quero colocar hoje no programa, tá, hoje no momento de batismo.
0: Coloca, Padre, coloca que vale a pena, que momento.
1: Luísa, por favor, Tony, já me adianta, fala com a Luísa.
0: Eu não vou falar o que aconteceu que... justamente para não quebrar agora o encanto, depois vocês assistam que foi a coisa mais linda.
1: Nossa, foi mesmo.
0: E ela mandou aqui, Padre, um texto lindo,
1: e agradecendo. E ele ficou com o meu texto, tá?
0: Depois,
1: deixei com ele,
0: depois
1: o Rafael.
0: Eu mando pro senhor.
1: Se o Rafael estiver me escutando.
0: Ele mandou a foto, do Rafael com o texto na mão.
1: Vocês conhecem a palavra presente grego? Codinha, você sabe o que é presente grego?
2: Eu conheço, Padre.
1: Eu falei assim, Rafael, eu tô te dando meu texto, que tem muita oração, e eu sei que você vai continuar orando, mas você vai rezar sempre uma dezena por mim, tá? Então, Rafael, lembro de você, tá? Então, quem não escutou já está sabendo o que eu falei para ele.
0: Que legal.
1: Mas uma dezena, que não é, nesse ministério não é fácil, não. Você está na linha de frente, vem bombardeio da frente e até de amigo, tá? Você tem que estar firme na graça de Deus, né? E servindo a Jesus, isso é o mais importante. Né? E por isso que, vamos lá, que bênção, que ousado. E se prepare porque... Mário, escolhe os testemunhos.
0: Opa!
1: Ou por causa do tempo, desde a oração. Qual você acha?
0: Vamos lá, vamos com o primeiro, Padre.
1: Primeiro, bora.
3: Bom dia, boa tarde, boa noite, Padre Marcelo, meu anjo de Deus e toda a equipe da JKFM, que é a minha rádio. Tem muitos anos que eu queria falar para o senhor, Padre Marcelo, um testemunho. Eu tenho muitos testemunhos, mas eu vou falar pelo menos esse, porque... Meu nome é Aloísa Maria da Silva. Eu moro aqui em Planaltina de Goiás. Padre Marcelo, com 13 anos de idade, apareceu um problema de uma dor de um lado meu e atacava a perna, e onde ela atacava podia ser no meio da rua, podia ser onde fosse, eu caía lá mesmo, eu ficava, não podia andar mais. A dor era muito grande. Eu tomava um remédio, quando eu tomava o remédio, aí era que ela doía. Meu pai andou comigo muito para caçar a cura para mim, mas nunca houve médico, nunca houve remédio, nunca houve nada para me curar. Disseram que era uma apendicite. Quando eu entrei no hospital, já não estava vendo nada, disseram que eu tinha. Aí me cortaram toda, continuou doendo. Passei muitos e muitos anos, eu estava com 13 anos. Eu tinha um radinho de pílula pequeno e eu estava assistindo uns programas. Quando eu achei o senhor, quando eu achei essa rádio, eu encontrei a cura que Deus me deu. Tinha muitos e muitos anos, eu já estava... Casei, tive meus filhos e a dor atacando em mim, precisando todinho, sofrendo. E Deus me dá na força para eu tolerar, que Ele ia me dar a cura. Eu achei o Senhor, Padre Marcelo. Eu rezo muito, eu peço muito, muito, muito para Deus.

0: para o Senhor ter muitos anos de vida e saúde. Foi através das orações do Senhor que eu fiquei curada. E eu querendo dar esse testemunho, mas eu estou dando. Aí eu tenho um neto, Padre Marcelo, que graças a Deus já é adulto, já está trabalhando. Ele era pequenininho, já minha filha morava mais eu, e ele sentiu uma dor de cabeça. E eu estava assistindo as mesmas orações do Senhor, Padre Marcelo. Aí eu fui pedir para ela, senta aqui perto de mim. Diz, quando terminar as orações, você leva. Aí ela sentou lá, ele botou a cabeça no meu colo, ficou com os pés no colo dela. E quando terminou as orações, ele estava dormindo e nunca mais deu dor de cabeça nele. Que Deus abençoe, Padre Marcelo. Eu amo esse momento de fé, tudo por tudo nessa vida. Eu não saio de casa, eu posso ir para onde eu for, mas enquanto eu não assisti, eu não saio não, eu não vou não. Que Deus lhe abençoe muito, muito, Padre Marcelo, com muitos anos de vida, saúde, muita paz e um abraço muito apertado para o Senhor. Paz que eu quero que Jesus dê para o Senhor.
1: Bom, primeiro, a inocência e o amor dessa senhorinha, tá? Deus abençoe, um beijo no seu coração. Eu já ia errar, tá, Mario? Porque eu achava que ela, quando falou JK, ia falar Brasília. Sim, sim. Tá? Ela já falou Goiás, ela já me identificou. É o nome dela, por favor,
2: Mario? Aloísia Maria da Silva, de Planaltina, Goiás.
1: E lembrando a todos, quem opera é Jesus. Quem faz, sou apenas uma formiguinha, toda honra e glória a Jesus. Tá, então, mas esse irmão é maravilhoso. E, queridos, ele faz isso mesmo, ele cura. Aliás, como agora tem uma pessoa me acompanhando agora, que ela também tem uma dor de cabeça insuportável, e o Senhor está tocando. Só no teu caso é mágoa, ressentimento. E ao perdoar, você vai se curar, tá? Em Cristo Jesus. Mas vamos lá, não para não. Já, Mário, eu fui pro 4 aqui.
2: É isso aí, eu ia agora falar. Nossa, fala aí, Pandinha. Fala aí, Pandinha.
3: O Mário falou para mim aqui, ó. Coloca o 4 agora, Pandinha. O senhor não, agora
1: vem chamando o 4. Eu abri aqui agora e falei, vamos pro 4.
3: Vocês lembrando até por quê. Que o padre tem outro lugar, né, Mário?
2: Não tá aqui com a gente.
4: Padre Marcelo Rossi, eu estava ouvindo a oração, com meu coração um pouco entristecido, que é o meu aniversário, e eu sempre fico muito emotiva nesse dia, porque hoje minha mãe não está mais comigo, e ela era uma pessoa que comemorava muito. Então, na hora do jardim, o Padre Marcelo falava de Jesus, que a gente estava no jardim, ele falava para a gente falar o nosso nome de batismo, e eu, naquele momento, meu coração estava muito apertadinho e eu falando meu nome para Jesus, eu falando para Jesus, Jesus eu te amo, Jesus eu te amo. E no momento que o Padre Marcelo falou, fale o seu nome de batismo, foi algo assim para mim impressionante, porque em nenhum momento na minha vida eu acreditaria que ele falava meu nome não é um nome comum, meu nome não é nada comum para o Padre Marcelo falar ele assim do nada. E naquele momento que eu estava, ele simplesmente falou as 4 palavrinhas. E de repente ele soltou meu nome, Gilmara, Jesus te ama.
1: Mas nesse momento o Senhor vem e ele diz 3 palavrinhas. Uau, que coisa linda. Sabe o que Jesus disse para você e para mim, que eu também estou nesse colo? Eu te amo. Aliás, ele fala 4 palavras. Nossa, que coisa linda, Senhor. Qual é essa palavra a mais? O seu nome de batismo. Qual é o seu nome de batismo? Meu Marcelo. Então, eu estou escutando, Marcelo, eu te amo. Tem várias pessoas, Gilmara, eu te amo. Francisca, eu te amo. Vilma, eu te amo. Escuta teu nome.
4: E aquilo me tocou demais, porque ele literalmente falou meu nome. E eu sabia que ele falou meu nome para eu entender que aquilo ali era para mim. E hoje eu tô aqui para agradecer a Jesus por me amar e me mostrar todo esse amor, porque ele sempre me mostrou. Eu sempre fui muito grata a Deus por tudo na minha vida. Mas ontem, naquele momento, eu precisava ouvir mesmo o meu nome. E eu quero agradecer. Eu te amo, Jesus. Obrigado, Padre Marcelo, por esse momento que vocês transmitem pra gente. Isso é muito importante na vida de todos nós. Muito obrigado. Eu sou vitoriosa pelo sangue de Jesus.
1: Eu me lembro que eu não sei porque eu falei Gilmara também, porque realmente não é um nome comum. É, glória a Deus, você vê como eu não sei. É, gente, isso é poder do Espírito. Vocês entenderam o que vai, nós vamos no intervalo agora, vocês entenderem, Deus vai me usar tanto. Volto a repetir, você que não viveu o luto. É, eu vi isso no sábado, eu vi isso ontem, várias pessoas que ainda não viveram luto, e muitas não levantaram a mão, porque ficaram envergonhadas, mas quantas pessoas que perderam alguém, mas não souberam se despedir, ou por uma tragédia. ou porque eu podia ter sido melhor. Mário Pandinha, está ficando claro que eu estou
5: falando? Claro, com... Muito claro, padre, muito claro.
1: Seja qual for o grau de parentesco, tá? Mas geralmente é muito mais o pai, mãe, um irmão, ou alguém que você de repente faleceu, mas você não deu perdão. Gente, como isso é um fardo que você carrega. E tudo isso, essa semana, porque não é só o dia de hoje não, a semana inteira, aqui e depois na oração com São Miguel Arcanjo no YouTube, Deus vai fazer tanta libertação.
5: Só para registrar, pois... Padre Gilmara de Oliveira Cavalcante Santos, Brasília.
1: Tá. O Gilmara, realmente, eu confesso a você o nome, e eu falei Gilmara, meu, se você não tivesse falado isso, Mário, eu confesso a você, eu não ia acreditar. Tá aí, ó, Gilmara, tá, então realmente... Deus é tão maravilhoso. E toda honra e glória. Bom, Mário Pandinha, nós somos testemunhas do que Deus faz aqui, né?
5: Amém.
1: Todos os
5: toda
1: dias.
5: Toda honra e
1: toda
5: glória a Deus.
1: Toda honra e glória a Ele. Somos apenas formiguinhas. E uma das coisas mais importantes que aprendo isso, 31 anos de sacerdócio, tenho que aproveitar esse momento que eu estou vivendo, o jubileu de Nácar, tocar nas feridas das pessoas, mas para curá-las, para tornar a pérola preciosa. Mas lembre-se disso, não somos nada. Quem se acha não é achado por Deus. E quem não ache, não julgue, nós estamos num mundo tão doente, não se deixe contaminar, se deixe contagiar pelo amor de Jesus, e é o que nós faremos após o intervalo.
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7: Rádio Alternativa, 8 horas e 33 minutos. E tem mais um pedido de orações aqui. A Maria do Carmo Martins, bom dia, Maria do Carmo. Ela pede para colocar em orações a família dela, a Vitória Martins, os irmãos dela. E todos aqui da rádio. Muito obrigado, Maria do Carmo. A gente vai para o intervalo e na sequência a gente retorna com o programa Momento de Fé com o Padre Marcelo Rossi.
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9: 8h34.

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6: 8h38.
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0: Dessa música surgiu o jardim. E quem é das antigas, preste atenção nessa letra. E obrigado, Senhor, pelas bênçãos que o Senhor vai derramar. Está derramando. E as curas que vão acontecer. Muita atenção nessa letra, eu preciso que você escute. Encontrei-me com Jesus.
1: Encontrei-me com Jesus no jardim.
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Ele se aproximou de mim e Ele me pede para tirar as mágoas. Então Jesus pediu:

0: cura a sua dor. Só Jesus pode curar.
1: Por favor, Bruninha, até o fim permaneça essa trilha, tá? A mesma inicial, até o fim. A semana toda vai ser essa trilha, somente essa trilha. Comigo, por favor, em nome do Pai. Ah, Padre, eu não posso acompanhar hoje. Pega o Spotify, faça a noite. Não deixe de fazer essa oração. Todos nós precisamos. Todos. Eu também, tá? Estou profetizando já. Todos nós. Ah, Padre, eu não preciso. Precisa. Você acha que não precisa? Você vai se espantar. Você vai se surpreender. Obrigado, Senhor. Em nome do Pai, vamos nos surpreender. E do Filho. E do Espírito Santo. Amém. Começa na imaginação, mas pelo poder do Espírito Santo de Deus se torna realidade. Qual é o jardim mais belo que você conhece? Eu tenho já um lugar. O meu jardim é simples, mas é florido. É uma praça. Tem uma árvore belíssima porque dá sombra. E tem um banquinho, um banco de praça. E tem uma placa nessa, porque tem um gramado, não pode pisar, tem na grama. Só que essa placa está alterada. Só pode entrar quem for como criança. Interessante, hoje mexeu comigo. Por que mexeu comigo? Eu não sabia da história de Santa Faustina, essa parte, que foi com 7 anos que ela, quando eu estava acompanhando, quem não sabe, o Mário deve ter buscado na história dela, eu não sabia disso, que ela com 7 anos teve uma experiência profunda já da vocação dela. E eu, quantas vezes já contei para vocês que com 7 anos eu me apaixonei por Jesus. Não imaginava ser padre, eu me apaixonei por Jesus. Isso mesmo, com 7 aninhos, eu tive uma experiência que marcou minha vida. Hoje, já com 59, rumo daqui a alguns dias, 5 meses, rumo aos 60, mas não quero perder nunca o coração de criança. E o Senhor me permite hoje, por causa dessa experiência, que geralmente quem conhece, que é das antigas, são 5 anos da idade limite, mas hoje não, hoje o Senhor quer que eu vá, não sei sua idade, mas todos vamos com 7 aninhos. Você que tem mais idade, tá? A criancinha vai com a sua idade, vai ter criança, o Senhor mostra que tem crianças que estão acompanhando. A criancinha, menos de 7, vai com a idade que tem. Mas quem tem mais do que 7 anos. Veja, com 7 anos você já sabe muito, já está aprendendo a ser alfabetizado, já está aprendendo a falar, a escrever. Foi assim que eu me apaixonei pelo Senhor. O Senhor, com certeza, no plano da misericórdia divina dele, foi a experiência que eu tive, que marcou minha vida. Não a esqueço. 7 anos. E é assim que nós vamos até Jesus, que nos abraça, que nos chama pelo nome. Ele me chama Marcelo, ele chama o seu nome. Qual é o seu nome de batismo, por favor? Isso, fala para Jesus. E Jesus dá um abraço tão carinhoso. Ah, um detalhe, ao lado de Jesus está Nossa Senhora, tá? Outro detalhe que eu não posso deixar de destacar, que já já nós vamos estar com eles, todos os coros angélicos estão conosco, todos, serafins, querubins, tronos, dominações, potestades, que lindo, virtudes, principados, arcanjos, e o nosso anjo da guarda, todos, é a milícia celeste. Padre, esse jardim é imenso. Toma. E nesse momento, o Senhor me usa como instrumento para curar nosso coração. Preste bem atenção. Senhor, coloque a mão na sua fronte. Eu peço pelo poder do Espírito Santo, quem é a pessoa, agora é uma pessoa, tá? Ao longo dessa semana Deus vai tocar em outras, que até hoje você não consegue esquecer. Saudade sim, mas não é com saudade, é tristeza. E obrigado, Senhor, que agora são várias coisas que Deus está me mostrando. Isso aqui é só um pouquinho do que Ele está atuando. O Senhor mostra várias pessoas que não puderam se despedir do seu familiar. Isso mesmo. A morte dele foi uma tragédia, foi um acidente, foi uma morte violenta. Muitos foram da Covid. Então você não pôde se despedir. E se eu te entrego toda e qualquer culpa, toda e qualquer mágoa que você possa ter tido de alguma coisa que essa pessoa fez, e não, vocês não tiveram tempo de conversar. Eu peguei ontem uma pessoa em que ela tinha brigado com o marido, e o marido, para agradá-la, foi fazer a compra, e aí ele tentava ligar para ela e fala, e ela não dava atenção. E aí ele falou assim, ó, comprei um morango, ela não deu atenção, não deu atenção. Nisso toca um telefone desconhecido. E alguém chamando, ela larga tudo desesperado. O marido, na volta, ele sofreu um acidente e ele faleceu. E ela escrevia a carta, foi assim que eu li esse texto. A pessoa dizendo que ela não teve a chance de se despedir do marido. Por coisas bobas. O casamento dela... E ela se culpava, porque ela podia ter dito. E o marido querendo agradá-la, que sabia as coisas. E ela mesma reconhece por coisa boba. Ela foi geniosa e ela perdeu a chance de falar com o marido. De repente ela está me escutando agora. O marido veio a falecer de um acidente trágico de carro. E o que mais mexeu com ela, que as compras todas que ele fez estavam lá, entregaram para ela. E ela viu todo o carinho que o marido tinha por ela. Porque ele fez tudo o que ela queria, foi comprando, e ela não dava atenção. Porque ele mandava o recado, ó, você quer isso? Você quer isso, bem? Senhor, nesse momento estou tocando em feridas. E aí você que deu, comecei a falar e bateu uma angústia no seu peito. O Senhor, põe a mão nessa angústia, por favor. Põe a mão nesse lugar. Senhor, eu te entrego, porque tem pessoas que nem sabem o que está aí guardado. O nosso próprio organismo, nossa própria mente nos defende. E a gente guarda no nosso subconsciente, inconsciente. E Senhor, nesse momento eu estou pedindo que o Senhor vá na causa das nossas frustrações, das nossas culpas, as nossas feridas, Senhor, que ainda não estão cicatrizadas. Por isso, machuca tanto. E por isso tantas pessoas se machucam. Pessoas curadas, curam. Pessoas machucadas, machucam. E o que mais nós temos visto hoje, são pessoas doentes. Por que pessoas machucam tanto as outras? Porque elas estão machucadas e elas querem machucar. Vou repetir. Está sendo a minha alma, não estou lendo nada, tá no meu coração. Pessoas curadas, curam. Pessoas machucadas, machucam. Hoje é apenas segunda-feira, de uma semana especial, que o Senhor vai continuar agora, mas por favor, quem puder acompanhar no YouTube, porque no YouTube eu vou poder interagir com vocês, eu vou poder ler. O que eu amo é o chat, poder falar, escutar você, sou eu. Isso para mim é importante, é uma das experiências fantásticas que Deus abriu. E eu quero agradecer a Jesus, porque se não fosse 19 de maio, eu compartilhar essa parte da minha oração com vocês, eu não ia ter essa experiência, esse contato. Que só, por enquanto só o Mário tem, e agora nós podemos tê-lo. Por favor, você que tem essa angústia, Não deixe de acompanhar. Acabou o programa, a gente vai estar juntos. Estaremos juntos. Mas aqui eu preciso fazer isso. O Senhor quer que eu termine assim. Abrace, Senhor. Não só abrace Jesus, mas o Senhor manda esse recado. Se deixe abraçar por Jesus. E há pessoas que se sentem tão culpadas, tão indignas, que elas não se deixam abraçar. E Jesus diz que Ele a ama e Ele me ama. Ele nos ama como nós somos. Sim, Ele nos quer santos. Mas Ele nos ama.
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1: E repito, quem é amado vai amar. Quem é curado vai curar. Quem está ferido vai ferir. Eu quero curar. Isso é uma decisão pessoal. Olhe em volta as pessoas, o ódio que as pessoas muitas vezes têm, falam, as coisas que vêm. A decisão é de você. Você quer amar ou você quer ferir, machucar? Porque essa decisão aqui na terra vai definir a eterna. Repito, a decisão do que nós fazemos aqui na terra vai decidir a nossa eternidade.
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1: Bom dia, essa é a música.
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1: E graças a Deus não estamos sozinhos.
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1: E tudo isso é obra do Espírito Santo de Deus.
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1: isso é apenas uma formiguinha.
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1: No mundo, repito, quem é curado vai curar. Quem está ferido vai ferir. Então deixe-se curar. Para que possamos espalhar a cura. Mas para isso,
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1: Porque sozinhos nós não estamos. Prepare a água, já voltamos.
3: Vamos ver agora. De 0 a 20 anos.
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7: 8h55.
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4: 9 horas.

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1: E abençoai, santificai, exorcizai essa água. E como é o dia de Santa Faustina, vamos terminar com a frase que marcou a vida dela e marca a vida de muitas e muitas, e vai marcar a nossa vida. Jesus,
2: eu confio em vós.
1: Em vós.
3: Te amo, Jesus!
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4: Rádio Alternativa, 9:01, e assim encerramos mais um programa Momento de Fé com o Padre Marcelo Rossi, que volta amanhã, se Deus quiser, a partir de 8:00 da manhã. A todos vocês, uma ótima manhã, uma ótima segunda-feira, e que Jesus abençoe todos.

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3: 9:13.

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0: Muito bom dia! Começando mais uma Alternativa Prime nessa segunda-feira chuvosa. Melhor que o calor. Hoje, 5 de outubro, que vem a segunda-feira. Segunda-feira é o dia da chinelada. E a gente começa assim o nosso dia. Alternativa Prime, você está bem? Aqui na Alternativa é energia com muita alegria. Seja bem-vindo, você está na Alternativa Prime.
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0: E eu começo com esse clássico do passado, um passado não muito longe. Eyes Without a Face, Billy Idol.

A Paz, Zizi Posse. E com essa eu fecho o nosso primeiro bloco da playlist de hoje do Alternativa Prime. Agora é 9 horas e 23. Você está bem? Você está na Alternativa Prime? Energia com alegria. Bom dia, Arcos.

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0: quem me levará sou eu, Fagner, Raimundo Fagner, sucesso dos anos 80, uma pérola da nossa MPB.
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0: Prime 9:36.

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4: 9:40.

Alternativa Prime 9:42. 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
2: 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Bom dia, Arcos. Tim Maia, descobridor dos sete mares.

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4: 9:58.

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1: As melhores músicas você ouve aqui e os melhores clássicos também. Bon Jovi, Blaze of Glory.

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4: 10 e 13.

Hunting High and Low. Ahá. Antes eu toquei Boa Sorte com Vanessa da Mata. 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Prime 10:21.

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11: 10:25.

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Suspicious Minds, Elvis Presley. Prime 10:33.

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3: Tese 38.

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1: 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E olha, nesse bloco musical eu vou tocar dois clássicos da MPB. Esse primeiro, Pela Luz dos Olhos Teus, com Miúcha e Tom Jobim. Na sequência, O Bêbado e a Equilibrista, com a saudosa Elis Regina. Você está bem? 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

0: Alternativa Prime, e assim eu toquei essas duas pérolas da MPB. Prime 10h45.
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2: Vamos lá, vamos começar nossa receita, hein? Uma pitadinha de teclado. Aí tá bom. Guitarra a gosto. É um pouquinho de baixo. Boa! Vamos misturar a bateria? Agora, um punhado de voz.

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3: 10h50.
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que nem Maré, Jorge Vercillo. E assim eu vou terminando, finalizando esse nosso encontro diário aqui no Alternativa Prime. Eu volto amanhã com o Prime a partir das 9 horas da manhã. Muito obrigado pela companhia, pela carona aí no seu rádio. E daqui a pouquinho, a partir das 11 horas, eu continuo aqui com o Giro Esportivo da Alternativa. Eu e a bancada mais alegre e divertida da cidade.

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5: 11:02.

0: E está no ar mais um programa Giro Esportivo da Alternativa, agora 11 horas e 6 minutos. E hoje é um programa muito especial. Hoje eu estou tendo a honra e a grande satisfação de receber pela primeira vez a futura jogadora da Seleção Brasileira de Futebol Feminino. Daqui a pouquinho eu vou conversar com a Sofia e o paizão dela, o Thiago, também está por aqui.
1: Posso morrer pelo meu time.
0: Já, já. Eu já começo cumprimentando o Alaor, meu amigo de bancada. Bom dia, Alaor.
2: 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Bom dia a todos os ouvintes do Giro Esportivo.

0: Esportivo, você já é autoridade. Bom dia, Sofia.
1: Bom dia, queria agradecer por essa oportunidade de estar aqui na Rádio Alternativa hoje. Muito obrigada pelo carinho.
0: Ah, nós que nos sentimos muito lisonjeados. Estou muito feliz com você aqui, viu, Sofia? Você está dando essa honra, está dando essa moral para o Giro Esportivo. Eu ainda quero falar, se Deus quiser, ainda vou falar a Sofia quando você estiver na Seleção Brasileira. Aqui no São Paulo você já está. Quando você estiver na Seleção Brasileira, eu quero falar assim, ela deu uma entrevista para mim lá no Giro Esportivo, tá ok? A gente vai falar, Sofia, um pouquinho aqui do Cruzeiro, depois do... Você torce para qual time?
1: São Paulo.
0: Aí, ó. Aí já tá, falou, mandou bem, Sofia. A gente vai falar do Cruzeiro, a gente fala do Atlético daqui a pouquinho, e eu quero conversar com você. Eu, Alaor, vamos te entrevistar. Combinado?
1: Combinado.
0: Aguenta a mão aí.
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0: dizem que sou... Nós somos loucos, nós somos Cruzeiro da Lagoa. É com você.
1: Isso, né? Então, o Cruzeiro aí se preparando para esse jogo de quarta-feira contra o time da Sofia, né? Vai ter que torcer contra o time da Sofia contra na
0: São
1: quarta.
0: Paulo.
1: Só quarta, viu, Sofia? Então, é São Paulo e Cruzeiro no Mineirão. É, então, o Cruzeiro está se preparando muito. Haja visto que o Cruzeiro não tem bons retrospectos com o São Paulo, né? Sempre que joga o São Paulo é uma carne de pescoço aí na vida do Cruzeiro, né? Mas o jogo é aqui em Minas, no Mineirão. O Cruzeiro aí tá esperando a chegada do Arroio, mas eu acho que não vai dar para jogar, viu?
0: Ele jogou lá pela seleção dele, né?
1: Isso, e vai chegar de noite, na terça-noite, eu acho que não vai dar para jogar. Então o Cruzeiro não contará aí com a presença do Arroio ali no ataque. Mas o time está se preparando, tem 10 jogadores do Cruzeiro com cartão, né, com 2 cartões.
0: Todo mundo pendurado, né?
1: Todo mundo pendurado, né? Então teve essa parada aí, agora o time tem que vir com força total para conseguir esses 3 pontos em casa.
0: Alaô, eu estou vendo aqui as manchetes dos principais jornais de Minas e eu achei interessante uma aqui, olha só, Cássio, goleiro, responsabiliza Arthur Jorge por mudança de chave do Cruzeiro.
1: É, realmente, ele foi a mudança de chave, né? Haja visto que o Tite veio e não fez um bom trabalho, a gente já falou isso aqui várias vezes. E o Arthur Jorge veio e pegou o time na lanterna e hoje aí tá em sexto lugar e o RR, eu acho que é em sexto, né?
0: Deixa eu dar uma conferida aqui. Sexto lugar. O Cruzeiro, até o último, ele tava atrás do Bahia. Isso, o Bahia em quinto. Isso, e o Cruzeiro, na verdade, os dois iguais. Eu acho que a diferença era de saldo de gols.
1: O Bahia na frente. Depois a gente vai passar a classificação.
0: A pontuação, eu vou ver aqui, a pontuação parece que é a mesma.
1: Não. O Bahia está na frente.
0: É pontos mesmo, né?
1: Pontos mesmo.
0: Ok.
1: E o que acontece? O Atlético venceu, aí a gente vai estar falando do Atlético, né? O Atlético encostou, né, ali no Cruzeiro ali. E é isso aí, né? O Cruzeiro tem que preparar, bem preparado, para estar conseguindo esse ponto. É um objetivo também da diretoria, do técnico, né? Alcançar esse terceiro ou quarto lugar e já passar direto para a Libertadores, entrar direto na fase de grupo. Então isso aí já passa a ser uma obrigação para o time do Cruzeiro, haja visto que não disputa mais nenhum título esse ano.
0: Isso, estava lendo que nos jornais também, o que você falou é reta final mesmo para o Cruzeiro tentar brigar para estar na Libertadores, né? E notícia boa é que o goleiro Otávio se reapresenta ao Cruzeiro após defender o Brasil e fica à disposição de Arthur Jorge.
1: Falou
0: então
1: em Brasil,
0: o goleiro voltou,
1: você assistiu,
0: né?
1: O jogo do Brasil?
0: Deus me livre.
1: Não,
0: com a Índia, né?
1: A Índia.
0: Eu não vou perder meu tempo com isso, não.
1: Tecnicamente fraco, mas...

0: isso aí a gente dá um desconto, porque é, muitos jogadores, primeira vez na seleção, então a gente tem que dar tempo ao tempo para deixar essa turma entrosar, para deixar essa turma pegar bagagem, experiência, porque não é fácil você chegar lá a primeira vez numa seleção e já mostrando um serviço aí espetacular, né? Haja visto, tem jogadores que chegam e faz isso, mas é ir para um fenômeno, é que a gente sempre fala aí para um Messi, para um Cristiano Ronaldo, quando começou, eles já chegavam e já arrebentavam, né? É diferenciado. Mas, no momento, o Brasil não está tendo esses jogadores.
1: Eu falo isso com toda segurança. Podem me criticar à vontade, mas Deus me livre mesmo. Eu, você, o pai da Vitória aqui, nós somos de uma geração de vencedores.
0: Pai de quem?
1: O pai da Sofia, desculpa, Sofia. É, nós somos de uma geração de vencedores. Aí tá essa turma aí, vai lá, faz jogo, vai treinar com esse técnico lá da Itália, que pra mim e nada é a mesma coisa. Foi muito... Pera, calma, calma. Deixa eu expressar o meu repúdio, minha raiva com essa seleção brasileira. Você entendeu? É porque... Raiva é brincadeira, gente. Mas assim, é só pra gastar dinheiro, é jogo... Cata-níquel mesmo, chega na hora, quem escala o Brasil são os patrocinadores, aí vai esse mundo de jogador de cabelo colorido, passando esmalte nas unhas, chuteira deles é cheia de salto 7 polegadas, não joga nada, essa seleção brasileira pra mim, já era, entendeu? Essa reformulação aí, não, tomara que eu esteja errado. Tomara que eu quebre a cara e o Brasil volte com jogadores vencedores. Porque essa turma de mimimi aí, o que, que é isso? Eu quero ver eles jogar com um combinado Cruzeiro e Atlético. O América Mineiro, que já está morto, dá sufoco nessa seleção.
0: Eu concordo com você em partes, ô Rogério. Mas em partes não. Eu acho que treinador, igual você falou, vem esse treinador lá da Itália, tem, mas o treinador, eu acho que já passou 3 ou 4 treinadores, 5 mais, uns 6 treinadores na seleção, depois daquela era que foi campeão, passou vários treinadores, nenhum deu certo. Então será que é errado é os treinadores? Tô achando que é isso aí que você foi fundo, é os patrocinadores calando os times e não dão aquela consistência pro treinador. Tá fazendo seu time, tá montando seu time. Infelizmente, é isso mesmo que você falou.
1: O treinador, ele é bom da seleção brasileira. Ele é bom. Nunca ganhou uma Copa. Nem pro país dele. Que
0: nunca disputou também.
1: É lógico. A Itália tá 12 anos sem jogar, né? Olha só. O técnico da seleção brasileira é italiano. É um técnico lá da Itália que tem 12 anos que não joga Copa. Ela é eliminada. Então, já começamos bem com o técnico de um país. E olha que a Itália... Eu sou da época da Azurra. A Itália jogava. Tinha o Paulo Rossi.
0: Paulo Rossi. Vamos parar por aqui?
1: Você entendeu? Mais, não. Então, a seleção brasileira hoje tem um técnico que nunca foi campeão. É um italiano que a seleção dele tem 12 anos que não participa de uma Copa. Pronto. Falei. Vamos para os intervalos. E que vem a seleção brasileira.
0: Vamos para o intervalo, senão não vai ficar conversando.
1: Vai. Gira Esportivo vai pro intervalo. Sofia, não se assuste. Tô bravo não, viu? Sofia tá me olhando sério ali. A nossa entrevista vai ser legal, Sofia. Viu? Pode ficar tranquilo. Gira Esportivo vai pro intervalo e na sequência a gente fala do Atlético Mineiro.
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14: 11:21.

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0: De volta com o Giro Esportivo 11:22, Galo Forte Vingador. Alô, hoje o Robinho não pôde vir, teve uns assuntos particulares, mas ele mandou um áudio pra gente, ele falando sobre o Galo, né? Enquanto eu preparo o áudio aqui, hoje tem semifinal lá no Polo Esportivo. Ipiranga tá nessa semifinal, né?
1: Isso, né? Tem semifinal lá no Polo hoje, a partir das 7, né? Joga Itapecerica e o time de Bambuí. E depois, logo após, Ipiranga e Rua do Sapo. Imagina bem esse jogo aqui, né? O segundo jogo aqui, Ipiranga e Rua do Sapo. Então, vai ser um jogo muito bom, né? Porque o Ipiranga...
0: Casca
1: grossa, né? O Tatu.
0: Pode, é o Tatu.
1: E essa chuva agora, o Sapo, que é a Rua do Sapo, não, mas vai ser jogo pegado.
0: Ficou boa aí a comparação,
1: ficou,
0: viu?
1: Ficou então,
0: boa.
1: É um jogão.
0: Jogão, viu? Pode-se dizer que é um clássico, viu?
1: Não, é sempre que não.
0: Eu falo assim, o Ipiranga...
1: Ah, é um clássico.
0: Né, com...
1: E esse time do...
0: É um jogão de bola.
1: Da Rua do Sapo, tem o Ferrugem lá, que é muito bom jogador, que a gente teve a oportunidade de ir...
0: A partir de que horas?
1: Você estava lá, né, Sofia? O cara é muito bom, tem até mais dos 40 anos, mas o cara joga o fim da bola, dá uns elásticos, muito bonito. Eu gosto quando o cara faz aquele
0: drible. Ah, jogada bonita, né? É bonito. A partir de que horas o jogo hoje?
1: A partir das 7 horas da noite, né? Tem Itapecerica e Bambuí. Aí você vai disputar uma vaga pra final e depois Piranga e Rio do Sapo também. Opa. Vai sair aí os dois finalistas aí, do Joga 10 aí.
0: Jogão de bola. Laô, já tá na agulha aqui, já tá no ponto aqui. Vou colocar o áudio do Robinho, que não pôde vir hoje aqui. Ele dando um alô aí sobre o Galão da Massa. Vamos ouvir o Robinho.
2: Amigos do Giro Esportivo, né? Que é o Robin. Desejando aí vocês uma ótima semana, né? Muita paz, muita saúde. Falar um pouquinho sobre o jogo do Atlético, né? Atlético e Bragantino, né? Na Arena MRV. Um jogo importante para o Atlético. O Atlético ganhou de 1-0. Com mais uma ótima atuação do goleiro, né? Do goleiro do Atlético. Fechou o gol. O Bragantino, no final do jogo, né? Foi tudo para frente, atacando. E o goleiro do Atlético fez umas 3 ou 4 defesas muito importantes. Gol do Bernard, né? Gol também aos 18 minutos do primeiro tempo, que deu uma tranquilidade para o Galo se fechar, né? Buscar os 3 pontos, muito importante. 7º lugar na tabela, a 2 pontos do Cruzeiro e a 3 pontos do time que está em 5º lugar. Então o Atlético não deixou de pontuar, né? E fez o dever de casa, que tem que ser feito, né? No Campeonato Brasileiro. Agora é aguardar, né? Próxima rodada do Atlético. Para a gente firmar, né? Nessa posição, quarto ou quinto lugar, para ter essa vaga direta da Libertadores, né? Pelo Brasileirão não depender das Copas, né? A gente sabe que o Atlético está brigando numa semifinal de Copa do Brasil, né? Que se passar, já automaticamente já está garantido na Libertadores. E uma outra semifinal, né? Da Sul-Americana. Também dá vaga a Libertadores, mas são dois jogos muito difíceis, né? O Atlético pega, tem um jogo complicado contra o Grêmio, né? O Grêmio, né, com essa pausa, provavelmente vai dar uma melhorada no seu futebol, né? E o outro jogo do Atlético é um jogo, né, com times sul-americanos, a gente sabe a dificuldade que é encarar times sul-americanos. E então, o Atlético tem tudo, né? Pra talvez beliscar um título, né? Um ou dois títulos, a gente sabe, e ter a vaga direta pelo Campeonato Brasileiro. Um abraço a todos, com Deus, e na quarta-feira estarei presente.
0: E essas foram as palavras do Robinho. Robinho hoje que não pôde vir aqui, um grande abraço. Muito obrigado aí pelo áudio, viu, Robinho? Quarta-feira a gente está aqui na bancada. Alô, eu vou chamar um intervalo e na sequência a gente conversa com a ilustre convidada de hoje, a Sofia, pode ser? Então vamos pro intervalo.
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5: 11:33.

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1: De volta com o Giro Esportivo, agora 11h34. E agora sim, agora em definitivo, nós vamos conversar com a nossa querida jogadora de futebol arcoense, cria, né, lá do Ipiranga, o professor dela, um dos professores está aqui também. Eu tenho a honra de falar, de entrevistar pela primeira vez a Sofia. Sofia, que joga lá na categoria Sub-12, né? Sub-12 e 11. E a Sofia recentemente fez provas, fez testes em vários times profissionais do Brasil, né? Vários times aqui em Minas. E ela se encaixou, ela foi feliz, ela vai começar no time do São Paulo mesmo, né? E Sofia, a primeira pergunta de hoje, Sofia. Primeiro, seja bem-vinda, bom dia.
2: Muito obrigada.
1: Sofia, diz aqui pra gente, quando é que você falou assim, não, eu gosto de futebol? Porque ainda existe aquela cultura, né? Infelizmente ainda existe aquela cultura que futebol é pra homem. Bobagem, isso não existe mais não, Sofia, né? Futebol é, inclusive para mim que sou velho. Mas quando é que a Sofia tava lá, vai ser basquete, vai ser vôlei, vai ser vai ser futebol. Quando é que deu esse estalo maravilhoso e genial na cabeça da Sofia? Você tinha quantos aninhos? Conta pra gente, como é que foi?
2: Eu tinha 8 anos, foi durante a Copa do Mundo de 2022. Eu comecei a gostar por causa do Cristiano Ronaldo.
1: Olha só, então você se espelhou, foi o seu ídolo. E hoje tem outro ídolo? Além dele ou foi o Cristiano Ronaldo?
2: Cristiano Ronaldo.
1: Ah, tá. Então você diga ela.
3: Você vê a importância, né, gente? A gente sempre fala isso aqui, a importância do jogador de futebol, né? Ser um exemplo para os garotos, né? No caso dela, garota, ser exemplo, porque ela espelhou-se no Cristiano Ronaldo, né? E ela é focada, dá para você ver, ela pegou o foco, né? O Cristiano Ronaldo é muito focado no que ele faz. E ela inspirou nele, pegou o foco dele para estar levando, né, o seu futebol e tentando alguma coisa. Então isso é importante, o jogador de futebol profissional, já falei isso para você ver a importância do jogador profissional ser exemplo para a garotada. Né?
1: É isso aí. Ô Sofia, aí você, com 8 anos, não, eu vou jogar. Aí você virou pro papai, pra mamãe, papai que está aqui, eu notei o nome dele aqui.
3: Thiago.
1: Thiago, né? Thiago vai falar com a gente também. Aí você virou pro papai, Thiago, pra mamãe e falou assim, olha, eu vou jogar futebol. Eles se assustaram? Eu falei, não, você vai jogar, te apoiaram, como é que foi?
2: Meu pai sempre me apoiou, mas eu não queria muito que eu jogasse Copa do Mundo, não. Porque falava que cansava, que não compensava, mas ele sempre me apoiou, me levou nos treinos, nos jogos.
1: Que bacana, parabéns, Thiago, é isso aí. E a mamãe?
2: Minha mãe ficava com medo de machucar, mas eu ficava feliz também, me apoiava.
1: Ah, então tá bom. Sofia, pedi só um instante que eu quero conversar com seu papai também, rapidinho aqui. Thiago, bom dia, seja bem-vindo.
4: Bom dia, obrigado aí pela oportunidade que a Sofia está tendo aí de estar aqui.
1: Ah, prazer é todo nosso, Thiago. Thiago, para você, a Sofia já falou, né? A hora que ela falou, eu vou jogar futebol, porque é o que eu falei, infelizmente ainda existe essa cultura, não vou falar cultura machista, não. É cultura mesmo, mundial. Porque futebol sempre, historicamente, sempre foi jogado por homens. Uhum. Né? Não é porque não foi feito para mulheres. Né? E hoje você vê as craques de futebol, estou entrevistando uma aqui hoje. Né? Para você, como foi essa decisão da Sofia? Te assustou? Porque pelo que ela falou, e até fora do ar, né? Você, a mãe dela, sempre apoiaram.
4: Olha, até que não. De tudo que a gente já viveu até hoje no futebol, essa questão desse preconceito, eu diria que ele foi menos do que 1%.
1: Oh, que legal.
4: A Sofia foi muito bem acolhida no Ipiranga, muito bem acolhida mesmo pelos treinadores. E assim, não tinha diferenciação, nem treino, nem nível, né? O tempo todo o pessoal, assim, não tinha diferença por ela ser menina, né? O treino, a mesma pegada, o mesmo ritmo. Então, nesse aspecto aí...
3: Inclusive, Thiago, eu chamei a atenção dela uma vez lá, ficou com raiva no meio, ficou aí. Aí o Cê me deu apoio, né? Falou assim, não, tal. Isso aí é muito importante, sim. Eu tô interferindo um pouco aqui na conversa dele, porque isso é muito importante, o pai dar esse respaldo pro treinador, né?
1: Claro,
3: quando
1: claro.
3: Quando o Ipiranga, o Ré, o Juninho, né? A Caça também. Então, isso aí é muito importante, esse respaldo do pai para pro treinador.
4: Então, assim, nesse aspecto aí, a gente não teve nenhum tipo de problema. Eu até brinco, né, que com 6 meses de escolinha, já podia ter tirado a Sofia do Ipiranga. Por quê? Eu queria que ela soubesse o que é o banco de reserva, eu queria que ela conquistasse a posição dela, que ela chegou lá sendo reserva de treino. Depois foi reserva de jogo, viajava para várias cidades e ela nem entrava. Só que era aquilo que eu queria. Para a formação
1: que
4: dela,
1: bacana,
4: dela torcer
1: que
4: pro coleguinha,
1: que importante,
4: pra ela
1: viu?
4: Se dedicar, para ela ver que ela tem que conquistar. Então, com 6 meses, o esporte já me deu isso. Por isso que eu brinco, ó, a Sofia tinha que ter durado lá no Ipiranga só 6 meses, porque meu objetivo já foi atingido. Só que por ela mesma, ela continuou, e tudo isso que ela está vivendo, né, mérito das escolinhas, dos treinadores que ela passou, mas principalmente dela, porque a dedicação no preparo físico, na alimentação... É, assistindo jogos, acompanhando aí é tudo dela. Mas em relação ao preconceito, graças a Deus isso não representa quase nada do que a gente já viveu até hoje.
1: Que maravilha, bacana. E eu fico muito feliz por essa iniciativa sua, da mãe da Sofia. Como é que é o nome da...
5: Cristiana.
1: Cristiana, né? Porque é importante não só deixar a Sofia ir lá jogar. Esse acompanhamento é, né, importantíssimo. Você foi fundamental, você e a mãe dela. Agora eu volto para Sofia. Sofia, eu já sei já de alguns meses que você tem uma experiência diferenciada. Pênalti é com a Sofia. Eu, quando eu fingia que jogava futebol, a gente até conversou antes, né, Sofia? Eu, quando fingi, lá para meus 12, 13 anos de idade, lá em Campo Belo ainda, eu, quando sobrava pra mim bater pênalti, que é isso?
3: Vai correndo.
1: Não, não quero não, as pernas entre mim. Porque é muita responsabilidade, isso não é só eu não. Você vê que até os marmanjões hoje aí do profissional, né? Fica aquela coisa, quem vai bater? Mas a Sofia, ela tem essa especialidade. Sofia, a hora que você, é você, a bola e o goleiro. O coração para, é só, como é que é? Conta pra gente.
2: Tem que ter calma, respirar fundo, olhar pro goleiro, tem que decidir o canto, bater forte, rasteiro, não precisa ser muito forte, senão a bola vai subir. Mas você aprende vendo as outras pessoas a bater, escutando os ensinamentos e treinando. Você tem que ir treinando, porque no começo eu também não sabia bater. Hoje em dia eu sei porque eu treinei, aprendi muito.
1: Tá, muito bem respondido. A gente sempre vê, Sofia, quando é um jogo, principalmente jogos decisivos que podem ir para os pênaltis, tanto a comissão técnica ali, né, mas os jogadores, você hoje, pelo visto, já é uma das principais batedoras de pênalti quando você está jogando, né? Estudam muito os goleiros, né? Quando você vai bater o pênalti, é curiosidade minha, tá? O goleiro fica te olhando assim, né? Pra qual lado que ela vai bater? Você olha pra ele também, ô bobão. Eu vou bater pra cá. Tem essa coisinha assim também, querer enganar o goleiro?
2: Não, às vezes o goleiro fica provocando um pouco, mas eu nem ligo. Eu coloco na minha cabeça que eu vou bater lá e vai ser lá. Aí você tem que tentar o máximo possível não deixar o goleiro descobrir o canto que você vai bater. Olhar firme pra ele. Ou então olhar
1: para
2: um lado e bater no outro.
1: Olha só. Já falou.
3: Falou igual gente grande.
1: Bacana. Alaô, você como um dos professores da Sofia, faça uma pergunta aí, fica à vontade.
3: Na realidade, a gente tem que fazer esse complemento, né, dos treinadores, né? É o Rô, o Juninho. O Rô é um batalhador que está sempre lá direto. O Juninho também, o Regi, né? A gente sabe da luta deles lá. Tem a Itabela, a Cássia. Então esse pessoal tudo se agrega ali, né, na formação dos atletas, e o trabalho lá, a Sofia sabe, o Thiago sabe, lá não tem brincadeira, começou o treino, é do começo ao fim, é seriedade, tem hora que a gente sai de lá até esgotado, né, de tanta foco que a gente tem ali sobre os alunos, né.
1: E muita responsabilidade,
3: e muita responsabilidade.
1: São crianças, né.
3: Então por isso que a gente tem hora que exalta um pouco, exalta assim, né, cobra muito da galera, tem hora que a gente até passa. De cobrar, porque a gente quer ver o pessoal evoluir, a gente quer ver os garotos evoluir, então isso dá um desgaste muito grande nos treinadores, mas é gostoso, é prazeroso. E a Sofia aqui, que eu falei que é a hora que o Thiago, eu chamei a atenção dela, ela é um exemplo lá, eu até falei com os meninos lá esses dias, não estava lá, é um exemplo, eu chamei a atenção dela no tempo que ela estava lá, uma vez, não foi uma atenção assim, foi uma...
1: corrigindo,
3: uma,
1: né?
3: Uma crítica construtiva.
1: Isso.
3: Né? Ela ficou chateada uns dias, o Thiago me deu maior apoio, né, a Cristiana também, falou assim, não, você está certo em cobrar, tal, mas não precisou outra vez, porque ela tinha um objetivo, tem um objetivo, que é o quê? Focar naquilo que ela quer, né, tirar daqui lá, aproveito, para ter um futuro aí promissor aí em qualquer time do Brasil, igual você falou, e talvez um dia, se Deus quiser, na seleção.
1: Se Deus
3: então,
1: quiser.
3: Então isso é importante para quem quer galgar, quem quer alcançar alguma coisa na vida, tem que ter esse foco, e ela é focada, ela não desvia o foco, ela vai fazer uma preparação física, ela foca ali, ela não dá papo para os outros jogadores, ela faz o foco dela, faz o trabalho dela, ela joga ali de primeiro volante, segundo volante, ela sabe fazer essas duas funções, muito bem feito, o segundo volante, ela chega mais, tem um passe muito qualificado, muito bom, e isso aí é importante para que ela possa e futuramente aí tá nos grandes times, já tá num, né, que é o São Paulo, mas tá aí galgando lugares maiores, né, Sofia? Qual que é o seu sonho maior aí no futebol?
2: Jogar na seleção brasileira, ganhar uma Copa do Mundo.
3: Isso muito aí, ó, bem. Tá vendo? Isso aí é muito interessante, a pessoa tem que pensar alto na vida, né, pensar e ter esse foco, né, ter esse pensamento positivo e lutar para isso, né? Eu tenho certeza que ela vai lutar com unhas e dentes para alcançar o objetivo dela, né, Thiago?
4: Sim, tudo é dedicação, né? O Joel Jota fala uma coisa que eu acho muito interessante, que o trabalho devolve, né? E assim, hoje tá, graças a Deus, tá num grande clube, né? Lembrando que ela começou no Ipiranga, eu faço questão de lembrar, e se continua no Ipiranga até hoje. E quando fala assim de seleção, às vezes o futebol é muito meteórico, e eu também não sou do meio, então tem algumas coisas que eu fico assustado. Por exemplo, hoje lá no São Paulo, ela já teve a oportunidade de treinar com meninas que foram convocadas para a seleção sub-15 recentemente. Então, acaba que...
1: assusta,
4: eu acho que isso,
1: né,
4: ajuda, assim, ao mesmo tempo que assusta, ajuda no nível, né?
1: Isso.
4: De pensar assim, ó, tô treinando no meio de menina que já joga na seleção brasileira sub-15. Acho que essa Sofia pode falar melhor aí.
1: Sofia, quando é, aproveitando aqui o gancho da pergunta do seu pai, quando é, agora nós vamos falar da saída sua para o São Paulo, né? Você fez testes em várias outras equipes do Brasil, mas começando em São Paulo, você chegou, quando foi, você lembra a data, como é que foi, como é que está lá? Conta pra gente, estou curioso.
2: Então, eu sempre treinei no Ipiranga, e o Ipiranga tem uma parceria com o profissional jogador Thiago Dantas. Então, o Thiago abriu as portas para começar a treinar no projeto dele. E no ano passado, eu fiz o meu vídeo com alguns lances, um DVD, lances de jogo. E ele, que tem muitos contatos com o clube profissional, mandou para São Paulo. São Paulo gostou, pediu para mim fazer a avaliação lá em maio. Dia 11 de maio, foi o primeiro dia que eu fui
1: desse
2: no São Paulo,
1: ano, né?
2: De 2026, eu fui fazer a avaliação. Fiquei do dia 11 de maio até o dia 15. Aí a gente esperou pelo relatório, lá dizia que eles tinham interesse em ficar de monitoramento comigo, e em julho, do dia 20 de julho ao dia 24 de julho, foi minha primeira semana de monitoramento no São Paulo, junto com as outras meninas que já estavam de monitoramento. Aí... agora, no início de setembro, eles anunciaram que teria o primeiro campeonato paulista sub-13 feminino e que tinha interesse em contar conosco para representar o São Paulo. E eu estava no grupo de atletas que eles tinham interesse em participar do campeonato paulista. Aí a gente jogou a nossa estreia agora, dia 27 de setembro, contra o Esfera. A gente ganhou de 1-0 no tempo normal e de 3-2 nos pênaltis. E agora a gente joga de novo, dia 24 de outubro, contra a Ferroviária.
1: Sofia, além de jogar muito bem, bater pênalti muito bem, você também fala muito bem, sabia? Você vai dar grandes entrevistas lá em São Paulo, lá na Bandeirante, na Globo, viu? Você fala muito bem.
2: Obrigado.
1: Sofia, seu pai falou aí, você já jogou com meninas que foram, né? Treinou, né, com as meninas já que já jogaram pela seleção brasileira. O coração bateu forte, não bateu?
2: Bateu.
1: Hein?
3: O que foi mais difícil para você, ô Sofia, quando você chegou lá? Assim, claro, você sentiu uma emoção muito grande, né, Tiago, quando foi convocada lá para estar participando lá do Sub-13 de São Paulo, tá indo para lá. O que você achou mais difícil lá, a diferença lá do profissionalismo com o amador, que é ali no Ipiranga? O que você sentiu mais dificuldade lá?
2: Então, mais seriedade, mais foco e sem muita distração, né? Você tem que focar ali em você para você conseguir o seu espaço, porque não tem brincadeira.
3: Não tremeu, não? Não sentiu que a adrenalina... Claro que sentiu, né?
2: Ficou, sente
3: mais. Adrenalina, mas é uma adrenalina boa.
2: Uma adrenalina boa. Vai acostumando, com o tempo você se enturma no ambiente. A principal diferença é mais seriedade, é você com você ali, não tem brincadeira, porque se você tiver muita gracinha, você não vai conseguir seu espaço, né?
3: Aí, ó, tá vendo? Por isso que a gente cobra profissional, tanto, né?
1: Esses detalhes. Isso, o pai dela falou sobre o Ipiranga, né? Eu tô me lembrando aqui, o Ipiranga... Né, a escolinha do Ipiranga, viu, Sofia? É formadora de craques. Eu tô me lembrando aqui do Didi. O Didi, já ouviu falar do Didi, é claro,
2: sim,
1: né?
2: Sim, claro.
1: O Didi foi assim, um grande amigo meu, ele, o Caim, o irmão dele. Mas o Didi, na época, ele era diferenciado também. Ele foi, teve grandes oportunidades, infelizmente, eu não sei o que houve. Mas o Didi, ele era diferente. Ou seja, saiu da escola do Ipiranga, viu? Você tá numa escolinha, saiu da escolinha, né? Você teve professores e um clube formador de campeões, viu? Parabéns. Quer falar alguma coisa, Thiago?
4: É importante falar isso do Ipiranga, porque tá até o Alaura aí, ele pode até me corrigir. A gente tá aqui com a Sofia, mas assim, eu acredito que se pegar todas as categorias... Deve ter uns 25 atletas lá com total condição de ir pro profissional. Total.
1: Que bom,
4: tem vários ali. Só lembrando alguns aqui, tem o Alisson, né?
2: Tem muitas pessoas.
4: Tem muitas pessoas aí.
2: É o Lucas
4: também.
1: Lucas, que bom.
4: O Vinícius no gol. Assim, é um time muito bom. Que se tiver um apoio maior aí, um patrocínio maior, eu acho que dá para revelar muito jogador aqui de Arcos aí pro Brasil.
2: Tem o Vitor.
1: Diga, Sofia.
2: Vitor, goleiro, ele é um ótimo goleiro. Ele tem uma deficiência, mas é uma pessoa que merece muita oportunidade, que vai chegar longe também.
1: Ah, que maravilha. Alaoa.
4: Eu sempre falo, vocês falando em seleção aí, o Vitor, pra mim, ele acho que é o jogador mais próximo da seleção brasileira que Arcos tem atualmente. Assim, é uma opinião minha que eu carrego.
1: Que coisa boa saber, hein?
4: E ele, assim, muito bom mesmo.
3: O Vitor é o goleiro do Sub-13, né? O Rô, mas o Juninho é o treinador de goleiro, né? Um excelente treinador de goleiro, Juninho.
1: O Juninho? Alô, Juninho.
3: É o pai do Lucas. E o Rô ali é um treinador, já tá um treinador excepcional, né? O Regis também evoluiu muito. Então, os treinadores lá tá de alto nível. E outra coisa, esse Vitor que tá falando, ele tem uma deficiência e pega demais. Você precisa de ver o menino jogar, viu? O menino joga ali como se não tivesse nada. É igual o Thiago falou mesmo, um menino que pode explorar ele para algum time, para uma seleção aí, que ele tem futuro.
1: Que bom. Sofia, quer falar alguma coisa mais?
2: Não.
1: Ah, então tá bom. Giro Esportivo 11:52. Sofia, teve festinha de despedida lá no Ipiranga?
3: Não tem, porque ela tá lá ainda.
1: Ah, ainda tá jogando, né? Tá jogando. São Paulo a partir?
2: Não, é porque lá
1: expliquei
2: no São Paulo
1: gente.
2: Funciona assim.
1: Diga.
2: A maioria das pessoas não moram em São Paulo ou mora no estado de São Paulo, mas um pouco longe. Então, por exemplo, a gente vai jogar dia 24 de outubro contra a Ferroviária. A gente fica lá uma semana antes treinando. Então a gente vai lá do dia 18, fica até o dia 24 em trabalho, lá no Complexo Social do Morumbi, e a gente joga. no momento não tem necessidade de alojamento, até porque alojamento só é possível a partir dos 14 anos, então eu ainda estou em Arcos, eu ainda jogo no Ipiranga.
1: Ah, tá.
3: Fez gol ontem, não falamos aqui que ela fez gol. Vamos falar os resultados lá de Moema?
1: Pode falar, a Sofia estava lá, ela fez isso. Gol. Isso.
3: É, jogou lá no, pela 21ª rodada da OSCAF, né? É, na 7ª rodada, sábado, dia 3/10, Ipiranga foi lá enfrentar a Facem. América de Moema, né? América de Moema. E ganhou nas três categorias. Na 2018, ganhou de 5-2. É, um bom resultado fora de casa. É, fizeram o Davi fez 2 gols e Rafael fez 2. E quem fez um aqui? Deixa eu olhar aqui. Ah, vou procurar aqui. E teve mais 2 do Lucas, né? E 2017 ficou 14-0. 14-0 pro Ipiranga.
1: Mas o outro time não compareceu, não? Ipiranga jogou sozinho.
3: É o Sofia. A Sofia pode falar um pouco desse jogo pra gente?
1: Fala, Sofia.
2: Bom, foi. Falando em 2015, que é na categoria que eu joguei. Foi um jogo bom. A gente precisa de saldo de gol pra conseguir classificar.
3: Então, deixa eu falar o resultado da sua aí, Sofia. Ai, peraí. Deixa eu. É, 7-1 ficou a categoria dela, que é 2015. É, pode falar.
2: Então, foi um jogo importante, fora de casa, a gente precisa de saldo de gol para classificar direto para o mata-mata. O primeiro tempo ficou 1-1, no segundo tempo, devido às mudanças que nossos treinadores fizeram, a gente conseguiu ampliar o placar para 7-1. É, no time do Sub-9, que você até comentou que ficou 14-0, bom, o time do Ipiranga é muito bom. Os meninos são muito bons, os jogadores muito bons.
1: Tô acompanhando, sei.
2: Principalmente o Gabriel lá na frente, o Enzo.
3: Fez 5 gols, né?
2: O Gabriel fez 5 gols.
3: O Enzo 4.
2: O Enzo fez 4. Então, é um time muito bom, todas as categorias do Ipiranga.
1: Que bom. Sofia, agora são 11h55, a gente já está finalizando, infelizmente. Eu queria conversar com você a tarde toda, você, o papai, o Alaor aqui, mas a gente tem um horário.
3: Fez os gols aqui da categoria dela, o Bruno fez, o Emílio fez 2, né? O Henrique fez 1,
2: Lucas do Juninho.
3: Juninho fez 1. A Sofia, conhece?
1: A Sofia, eu tô tendo a honra de conhecê-la aqui agora.
3: Vinícius fez 4?
2: Não, do Vinícius foi.
3: Vinícius
2: foi do Ipiranga.
3: Um contra, né? O Vinícius fez um contra. E teve um contra.
1: Maravilha. Aí,
3: parabéns, né, à turma que foi lá, o Rô, o Juninho, né? O Regi não pôde ir também, mas o Juninho, o Rô tava lá, enfrentou uma chuva, né? Chovendo no sábado. Então, parabéns ao Rô, o Juninho que tava lá. A Cássia foi?
2: Não,
3: né? Então, os dois lá estavam. Representando e os treinadores. Não é fácil, não, viu? De chuva com sol ali até uma hora, deve ter acabado lá para uma hora, não foi, Sofia?
2: Foi.
3: Isso. Então é isso aí, parabéns aí à direção lá do Ipiranga. E pode falar aí, RR.
1: Vamos lá, Giro Esportivo 1156. Para finalizar aqui, vontade de conversar a tarde toda, viu, Thiago? E a Sofia fala bem.
3: Fala,
1: né?
3: Muito bem.
1: Fala muito bem. Thiago, suas considerações finais, primeiramente parabéns pela filha que você tem, parabéns para você e para sua esposa, né, por esse carinho, esse acompanhamento que é muito importante, viu, pelo pai fantástico e a mamãe dela também, parabéns mesmo por essa força aí.
4: Assim, aproveitar essa fase, né, que a Sofia tá vivendo agora para motivar outras meninas também aqui em Arcos, né. Já tem algumas meninas lá no projeto do Ipiranga que estão começando a participar lá. E acho assim, a Sofia tem sido a primeira aí, mas que venham muitas outras meninas, né, para a escolinha aí, para jogar futebol.
1: Ok. Sofia, agora é com você. Sofia, primeiramente, muito obrigado, viu, pela sua presença aqui. Isso muito nos honra. A Alternativa é maravilhoso. Para o programa Giro Esportivo é muito importante, tá? Fico muito feliz por isso. Desejo toda a sorte do mundo para você. A gente fica sabendo aí dos seus gols que você anda fazendo, né? E Jesus vai te abençoar, mas primeiro, seja sempre essa filha maravilhosa que você é, responsável com a mamãe, com o papai, antes de ser um atleta, que você já está dando os primeiros passos, saiba que tudo isso é retorno, porque você é uma filha bacana, obediente, e você, a partir de agora, você tem a grande responsabilidade, o que seu pai falou, você agora é referência para as outras meninas que estão te ouvindo agora, que estão jogando, tem muita menina que joga muito aí também na cidade, né? E você está sendo mais um incentivo. Você tem essa responsabilidade maravilhosa de ser a primeira de alçar esse voo tão alto, tá? Queria ouvir as suas palavras de despedida aqui, mas você vai voltar ainda, viu? Você vai voltar.
2: Primeiramente, agradecer pela oportunidade de estar aqui nesse programa, agradecer ao convite de vocês. Isso motiva muito o sonho da gente, as pessoas que realmente gostam, dão valor. E para incentivar mesmo as meninas a continuarem jogando, não tem que ter medo, tem que enfrentar tudo com coragem e ser resiliente, porque tudo no tempo de Deus.
1: Essa menina fala bem, não ter medo, ter coragem e ser resiliente. Pegou? Não, o Robinho já está dispensado. Sofia, a partir de quarta-feira você... O Robinho já perdeu a vaga dele, viu? Mais alguma coisa, Sofia?
2: Não, só agradecer de verdade. Muito obrigada por vocês terem me chamado para estar aqui hoje. Muito obrigada.
1: Maravilha, Sofia. Não sai não, que eu quero fazer a foto. E o Giro Esportivo vai ficando por aqui. A gente volta amanhã a partir de 11 horas da manhã. Diga, Laô.
3: Eu quero agradecer, né, o Thiago aqui. Você não passou pra mim, RR? Você já tá querendo ir embora, você tá com pressa, calma.
1: Eu achei que você já tinha despedido.
3: Não, agradecer ao Thiago a presença dele ali, aceito o convite pra trazer a Sofia.
1: Claro, você
3: já sabe,
1: claro,
3: que tem um serviço dele, a Sofia estuda. Obrigado, Sofia, que Deus te abençoe, que Jesus Cristo te ilumine, que você consiga os seus objetivos e vai conseguir, se Deus quiser, porque você tem esse foco, e esse foco aí você pode... pôr ele aí em andamento aí, que você vai conseguir seus objetivos. É isso aí, né? Fiquem todos com Deus até quarta-feira, se Deus quiser.
1: Ok, Alô, você me desculpa, eu achei que você já tinha despedido, viu?
3: Te dá um castigo na quarta.
1: E também eu aproveito, faço as suas palavras às minhas, eu parabenizo todos os seus professores lá do Ipiranga, viu? São pessoas maravilhosas, eu conheço alguns, e fazem um trabalho de muita responsabilidade e um trabalho muito valoroso. Parabéns a todos os professores lá da Escolinha do Ipiranga. Giro Esportivo vai finalizando. Na sequência, a gente tem o programa Tardezinho 87 com Lucas Lopes e a Roberta Vidal. Música, muita informação, é só show da tarde. Tardezinha 87. E a gente finaliza por aqui. Sai não, Sofia. Nós vamos fazer aquela foto, viu?
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8: Rio de 12.
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5: 12:17.
6: Vamos lá, vamos começar nossa receita, hein? Uma pitadinha de teclado. Aí tá bom. Guitarra a gosto. É um pouquinho de baixo. Boa! Vou misturar a bateria. Agora, um punhado de voz.

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2: Meio-dia e 22.

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12: Meio-dia e 40.

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14: 1:03.
15: 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Boa tarde, gente!
16: Muito bem, ótima tarde também para você, aos melhores ouvintes deste mundão afora, hein? Hoje, segunda-feira, dia 5 de outubro de 2026. Olha para você que já estava ligado, sintonizado, curtindo por aqui a programação da Alternativa. Olha, fica à vontade, continue por aí, porque a partir de agora, eu, Lucas Lopes e Roberta Vidal estaremos juntos, fazendo companhia para você a partir de agora. E vamos juntos até às 16h com mais uma deliciosa, bem envolvente Tardezinha 87. Programa este que você aí do outro lado tem a total liberdade em participar, interagir e também nos ajudar a fazer o nosso programa cada vez melhor. Por exemplo, WhatsApp, que já se encontra liberado. 3351-2332. Você manda aí o seu abraço, seu alô e também já aproveita, né, para fazer aí a sua indicação musical. Qual é a sua trilha sonora desta segunda-feira para termos aí uma semana abençoada, próspera, de muita saúde, de muita paz e de muitas coisas legais, né? Por aqui, muita música para você, com certeza, as mais tocadas e as mais pedidas em todas as rádios do Brasil. A gente promete liberar para vocês através aqui do nosso playlist musical. 1:04, sejam muito bem-vindos à nossa Rádio do Coração.
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16: Bora começar assim, ó, com aquele plano C. Se o plano A não deu certo, se o plano B também não deu certo, temos o plano C, ao som de Zé Neto e Cristiano.
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12: 1:15.

0: sucesso, né? Música boa, tudo junto e misturado pra você curtir e começar muito bem essa nova semana, segunda-feira, 5 de outubro de 2026. Bora começar tudo de novo. Por aqui, 1h20, hein? Excelente tarde pra você.
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2: Vamos lá. Uma excelente tarde para você. Uma excelente semana. Meu Deus do céu. Aguenta coração ontem, gente. Tanto para um lado quanto para o outro. Meu Deus do céu. Acerrado. E assim a gente espera aí com muito intuito. As eleições, ainda tem muito tempo de campanha, dá muita coisa para acontecer, mas nós falamos disso logo mais. E agora nós vamos falar da previsão do tempo. Aliás, que semana gostosa, que semana que começou com aquele friozinho, com aquela chuva. Meu Deus, noite inteira de chuva aí e traz mais um frescor diferente da semana passada. Mas ó, não se atente muito a isso, porque teremos aí um verão pra lá de quente. Mas em Arcos hoje, mínima de 19, máxima de 27 graus, a nossa sensação térmica não passa dos 26. Temos aí uma previsão de chuva para Arcos hoje, 5.0 milímetros, 88% dessa previsão se confirmar. O vento sopra em Arcos a 7 km por hora, podendo ter rajadas que chegam a 33 km. O sol se põe fraco às 18h01 e nós continuamos na fase da lua minguante.
0: Muito bem, por aqui, 1h22. Lembrando, viu? WhatsApp assim, ó, liberadíssimo para que você possa participar conosco, interagir e nos ajudar a fazer a nossa programação cada vez melhor. 3351-2332. E se você acha que parou por aqui, ó, negativo, viu? Tem mais música chegando aqui nesse super bloco musical.
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2: 1:31.

0: Muito bem, de volta! É, diretamente dos estúdios da Alternativa, para começarmos muito bem essa nova semana do mês de outubro. E aí, como foi seu final de semana? Foi bacana? Foi tranquilo? Tivemos aí, né, as eleições 2026 e no decorrer da nossa programação a gente vai destacando tudo que movimentou aí os quatro cantos do nosso Brasil, respectivamente, a respeito dessas eleições de 2026. E você, claro, é o nosso convidado especial a ficar juntinho conosco durante toda essa tarde comigo, Lucas Lopes, e também com ela, Roberta Vidal. Por aqui estaremos até às 16h. Por aqui uma hora, hein? E 32 minutos. É hora também de você saber o que acontece ou aconteceu em nossa cidade.
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0: Olha, uma vítima de agressão física foi atendida pelo Corpo de Bombeiros Militar na tarde deste domingo em Arcos. A ocorrência foi registrada por volta das 17 horas e 46 minutos e mobilizou aí uma equipe do posto avançado de Arcos. No endereço informado, os bombeiros encontraram uma equipe da Polícia Militar que já estava no local realizando a segurança da cena e também prestando aí os primeiros atendimentos à vítima. A equipe do Corpo de Bombeiros deu continuidade ao atendimento pré-hospitalar, realizando aí a avaliação da vítima e também o monitoramento dos sinais vitais e os procedimentos necessários conforme as condições apresentadas. Após a avaliação, a vítima foi encaminhada ao Hospital Municipal São José, onde ficou aos cuidados da equipe médica de plantão para a avaliação e também continuidade da assistência. Após a conclusão do atendimento, a guarnição retornou ao posto avançado de Arcos e permaneceu disponível para novas ocorrências. Informações do Corpo de Bombeiros Militar de Minas Gerais, que fazem aí os seus atendimentos aqui no posto de Arcos. 1h33. Excelente segunda-feira para você.
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12: 1h40.

0: Falando em tarde por aqui, faltando 9 minutos para as 2.
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0: Domingo e final de semana movimentado. E a gente abre espaço também no nosso Tardezinha para falar sobre as eleições 2026.
2: Olha, Lucas, eleições essas que ficaram cheias aí, as urnas do início ao fim, não teve uma hora que tivesse, assim, pelo menos algum comentário, pessoal, agora tá tranquilo. Mas, graças a Deus, foi uma eleição muito tranquila e a gente espera que o segundo turno também seja assim, né? O resultado das eleições deste domingo mostra uma mudança importante no cenário político de Minas Gerais, mas é preciso fazer uma distinção. O PT não estava no comando do Estado. Minas Gerais vinha sendo governada desde 2019 por Romeu Zema, do Novo, e agora, a partir de janeiro de 2027, passará para o comando de Cleitinho Azevedo, do Republicanos. A mudança, portanto, acontece dentro de um campo político que permaneceu fora do PT, mas representa uma nova força chegando ao Palácio Tiradentes. Cleitinho foi eleito no primeiro turno com 55,4% dos votos válidos, enquanto Patrus Ananias, do PT, terminou em segundo lugar, um pouco mais de 26%. O resultado mostra que o eleitor mineiro não escolheu o candidato petista para comandar o Estado e deu uma vitória expressiva a uma liderança identificada como de direita e como um discurso de oposição à política tradicional. Cleitinho também chegou ao governo depois de uma trajetória que começou em Divinópolis, passou pela Assembleia Legislativa e chegou ao Senado, e sua vitória representa a ascensão de uma nova liderança dentro do campo político conservador mineiro. No Senado, Minas também terá uma representação dividida. Domingos Sávios, do PL, foi eleito com 24,21% dos votos, enquanto Marília Campos, do PT, conquistou a segunda vaga com 19,44%. O resultado mostra que, apesar de o PT continuar tendo uma base eleitoral importante no Estado, a legenda não conseguiu transformar essa força em comando do Executivo Mineiro. E é justamente aí que aparece uma das principais leituras desta eleição. Minas continua sendo um Estado politicamente disputado, mas o resultado de 2026 fortalece as forças de direito no cenário estadual. Agora, a atenção se volta para a eleição presidencial. No primeiro turno, Flávio Bolsonaro, do PL, terminou à frente de Lula em Minas Gerais, segundo os dados de apuração. Isso coloca o Estado em uma posição estratégica para o segundo turno, marcado para o dia 25 de outubro. Mas é o segundo maior colégio eleitoral do país, com mais de 16 milhões de eleitores, e por isso cada voto conquistado no Estado pode ter peso importante na disputa nacional. Para a direita, o resultado do primeiro turno oferece um cenário favorável em termos de desempenho eleitoral em Minas. Cleitinho venceu a eleição para governador com ampla vantagem. Domingos Sávio conquistou uma cadeira no Senado e Flávio Bolsonaro terminou o primeiro turno presidencial à frente de Lula no Estado. Mas isso não significa que o resultado do segundo turno esteja definido. Agora começa aí uma nova disputa presidencial e os poderes a serem disputados continuam aí entre a direita e a esquerda, literalmente, no país inteiro. E aqui a gente segue aí para acompanhar e com muita calma, com muita tranquilidade. Agora é hora de continuar sem briga na família, viu, gente? Sem confusão, porque depois do dia 25, quem ganhar governa para o país inteiro, queira sim, queira não, queira direita, queira esquerda. E assim a gente faz aí um país democrático, quando a gente vai para as urnas e escolhe o nosso candidato. Em Minas Gerais, fazendo isso de uma maneira, querendo assim mostrar mesmo que... Antigamente, as eleições elas eram muito disputadas, e aí se conseguia com dinheiro, se conseguia com isso, se conseguia com aquilo, e as pessoas agora não. O conhecimento é poder, a pessoa vai para as urnas sabendo em quem ela quer votar, conhecendo, tendo aí o Instagram do seu candidato ou da sua assessoria, ou acompanhando, lendo sobre, e a informação ela é poder. E tomara que a gente continue assim no segundo turno. Não teremos segundo turno para governador. O governador de Minas ganhou aí disparado, sem chance para um segundo turno. Mas temos aí eleições presidenciais e vamos com o mesmo rigor para as urnas no dia 25. Na sua alternativa, nós falamos de eleição por aqui, 13h56.
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3: 2:02.

0: Sucesso pra você aqui na Super Sequência Musical do nosso Tardezinha. É na sua Rádio do Coração, 2:09, hein?
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0: Uou, essa aí canta demais, hein? E aí, quem está vivendo uma fase da

é a marca registrada da cantora. No palco, é voz, é presença, é muita animação. Fora dele, é simpatia e um visual que vem chamando a atenção dos fãs. Ou seja, Simone Mendes está brilhando. E não é pouco não, viu? E olha, se depender dela, essa fase de sucesso está só começando. E já que a gente está falando nessa cantora fenomenal, por que não ouvir essa aqui, ó? Erro gostoso dela, Simone Mendes. Nós somos dois loucos.

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4: 2:18.

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4: 2:32.

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1: De volta com você na Alternativa, por aqui, olha gente, Ana Carolina Oliveira, conhecida nacionalmente como mãe de Isabela Nardoni, foi eleita deputada federal por São Paulo nas eleições de 2026 com 246.741 votos. A chegada à Câmara dos Deputados marca uma nova etapa de sua trajetória na política, iniciada em 2024, quando foi eleita vereadora da capital paulista. A história de Ana Carolina ganhou grande repercussão após a morte da sua filha Isabela em 2008. Anos depois, especialmente com a retomada da atenção ao caso por meio do documentário lançado pela Netflix, Ana Carolina passou a receber mensagens de famílias e vítimas de violência que buscavam apoio. A experiência contribuiu para sua decisão de entrar na vida pública. Na política, sua principal bandeira é a proteção de crianças e adolescentes e o combate à violência. Entre as causas que defende estão o endurecimento das punições para crimes contra crianças, o combate à violência sexual infantil, medidas para localizar crianças desaparecidas e políticas de apoio a vítimas de crimes violentos. Ela também defende ações de proteção a mulheres, apoio a famílias e inclusão de pessoas com deficiência. Agora, no Congresso Nacional, Ana Carolina pretende ampliar essas pautas para todo o país. Sua trajetória política é marcada pela tentativa de transformar uma experiência pessoal de dor em atuação pública voltada principalmente à proteção da infância das mulheres e das vítimas de violência. Olha, gente, a gente tem que ir para esse segundo turno muito ciente de quem usa sua dor para acrescentar alguma coisa na política, de quem usa seu tempo, sua disposição, de quem luta contra um sistema que já existe. Né? Eu não estou falando só de luta no Instagram, não estou falando só disso, mas de quem realmente, porque nós brasileiros temos mania de falar assim, por exemplo, os vereadores não fazem nada. Já notou? Você já escutou alguém falando isso? Os vereadores acabam de entrar lá. Normalmente a pessoa que fala isso nunca assistiu uma reunião da Câmara, não sabe para que serve um vereador e é muito fácil ficar daqui falando, eles não fazem nada. Primeiramente, eu sei qual que é o papel de vereador. Eu estou lá. Eu já fui numa votação? Eu já fui numa reunião da Câmara? Eu já procurei saber? Não. Então esse negócio de ficar repetindo falas, eu acho que dessa vez está mudando. As pessoas estão indo atrás, o conhecimento é poder, né? O dia que o brasileiro descobrir o que o seu voto é capaz de fazer, olha para você ver, Isabela Nardoni, quando fala esse nome, meu corpo já arrepia, né? Uma criança jogada pelo pai e pela madrasta, pelo que diz a justiça, e essa mãe pega dessa dor para quê? Para ajudar pessoas que passam pela mesma dor. Vocês já digitaram, digita no chat, gente, hoje tem tudo mastigado. A violência contra mulheres nesse país, a violência contra criança, o abuso de quem era para proteger, estuprando, né, matando, aliciando, e mulheres caladas, porque são vítimas financeiras, são vítimas psicológicas, são vítimas de um abuso muito mais do que sexual. Então nós temos que ir para a urna ciente, que se não é pra gente, que se a gente não precisa tanto assim de um governo, que creio que não tem nenhum brasileiro que não precise de uma economia direita, que não precise de emprego, não precisa, né? Nós pagamos aí absurdo de plano de saúde, temos direito à saúde, pagamos educação e temos direito à educação, pagamos câmaras de segurança na nossa casa, seguranças pessoais e temos direito à segurança. Que país é esse, né? Onde as pessoas são culturalmente cercadas e enojadas por tantas coisas, por tanta falta de compreender, por tanta falta de acesso, de, né? Podemos sim sonhar um país como a Finlândia, como a Tailândia, como os Estados Unidos, nós podemos muito além, né? Inclusive, eu fui nos Estados Unidos há pouco tempo e voltei e comentei com várias pessoas aqui, fui muito feliz, fiquei, mas deixa eu te contar uma coisa, se fosse o nosso sorriso, se fosse o nosso suor, na democracia daquele povo, né? Na condição daquele povo, ninguém nos segurávamos, né? Porque ser brasileiro é diferente de tudo que tem nesse mundo. Nós temos um quê diferente, então nós podemos ir muito além. Nós não precisamos ser olhados lá de fora como país da dó, porque tem dó de nós e dá para ter mesmo, né? Você pega aqui R$250 na nossa moeda e vai ao supermercado, uma família não consegue comer carne todo dia. Você pega $250, você pega num carrinho, gente. É absurdamente diferente. né? Então comece pela política, comece pela política de dono da nossa casa, comece pela política de não roubar o Wi-Fi do vizinho, comece da nossa política de não passar na frente numa fila de cirurgia, começa dentro, gente, a política começa dentro da nossa casa, aí depois a gente vai na urna e põe nosso voto. Então fiquei muito feliz aí pela Ana Carolina, que usou da história de dor. Eu sou mãe, eu não tenho noção do que essa mãe passou, mesmo sendo mãe, mas que usa dessa dor para fazer alguma coisa pelo outro. É esse tipo de gente que nós temos que ter lá. Ah, não deu certo. Nós estamos aqui e a política não parou. Daqui 4 anos tem mais, né? E hoje, dia 25, né? Daqui 20 dias, 21 dias, tem mais. Então tem muita coisa para rolar aí pela frente, que a gente vá para as urnas com muita decisão, né? Com muita consciência e com muita sabedoria. Não do que nós ouvimos falar, mas do que a gente pesquisou e se embasou, porque o conhecimento é poder e o povo brasileiro precisa de conhecimento. Na sua alternativa, nós falamos de política. Por aqui são 2h42.
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2: 12h48.

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2: 10:03.

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0: As penalidades podem variar de 20 mil a até 500 milhões, especialmente em casos de infrações de grande impacto. Mudanças também no Código de Defesa do Consumidor. Uma medida provisória prevê o endurecimento das regras contra aumento de preços sem justificativa plausível. Tem também a subvenção ao diesel mantida. O governo preserva o subsídio federal de R$ 2,12 por litro de óleo diesel. E também a fiscalização integrada. Senacom, Secretaria Nacional de Segurança Pública e Agência Nacional do Petróleo atuarão de forma conjunta no combate às irregularidades. Segundo o ministro da Justiça e também da Segurança Pública, Wellington César Lima, o aumento do rigor nas multas terá como foco situações em que sejam comprovados abusos nas margens de lucro praticadas pelo setor. A medida representa uma tentativa do governo de ampliar o controle sobre a formação de preços e também proteger o consumidor de reajustes considerados injustificados. Tá então, pacote de fiscalização aperta o cerco contra abusos nos combustíveis em todo o país.
1: Vamos lá, vamos começar nossa receita, hein? Uma pitadinha de teclado. Aí tá bom. Guitarra a gosto. É um pouquinho de baixo. Boa! Vou misturar a bateria. Agora, um punhado de voz.

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4: 3:17.

0: sucesso gostoso demais, aquele pagodinho especial, o famoso pagode Melody ao som de Suel, é dela que eu gosto. É sucesso, né? E claro, sendo sucesso, aqui no nosso Tardezinho 87, a gente toca pra você. Aqui na Rádio do Seu Coração, 3 horas e 23 minutos.
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2: Com essas musiquinhas, nem parece ser segunda-feira por aqui, hein, gente? Mas é, viu? Com esse tempinho lá fora gostoso, é semana que promete. 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
6: 10:30.

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2: 6h46.
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0: As melhores músicas e a melhor programação, sem dúvida nenhuma, para deixar o seu dia mais completo, né? Com música, com informação, com dicas, com curiosidades e uma amizade bacana entre nós, comunicadores, e você, os melhores ouvintes do mundo, nesta tarde gostosa de 5 de outubro, segunda-feira, Roberta, 3 horas e 46 minutos.
4: Olha, gente, ontem eu senti muita falta, foi aí do Maderite, né? Dos comentários, de ver, de pessoas que formam opinião mesmo, de como estava sendo, como estava sendo acompanhar as eleições, né? Tanta coisa mudando, tanta coisa acontecendo, tantas pessoas jovens na política, né? Mas, ó, para ser jovem na política também tem que vir com um posicionamento novo, porque só para falar que é novo, não, aí não. E assim a gente continua essa segunda-feira, transformando essa semana com uma energia, com uma expectativa, com uma adrenalina. E tem gente que acha que oração é só um hábito religioso, mas oração também é proteção emocional, direção, silêncio interno e força quando ninguém mais consegue enxergar o que você sente. E talvez seja por isso que algumas pessoas incomodem tanto sem perceber. Não é pelo carro, pela roupa ou pelo dinheiro, é pela luz que carregam, pela presença leve, pela forma como conseguem permanecer inteiras mesmo depois de tantas batalhas. Existem coisas que o dinheiro jamais compra. Paz, essência, caráter, energia boa e um coração conectado com Deus. Por isso, normalize orar. Tem conflitos que só a fé consegue vencer. Vamos assim na nossa semana? Com muita oração, com pedido de muito direcionamento. Nós voltamos amanhã, esperamos por você. Até lá, com a graça de Deus.

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16: 4 horas.
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24: A Polícia Federal do Rio de Janeiro está investigando a possível utilização de broches com câmeras escondidas para registrar o voto de eleitores em Cabo Frio, na região dos Lagos. A apuração começou neste domingo, durante o primeiro turno das eleições de 2026. De acordo com a PF, os equipamentos foram apreendidos pela Polícia Civil e teriam capacidade para gravar o momento em que o eleitor vota na urna eletrônica. Os dispositivos chamam a atenção pela forma como foram montados. Na frente aparecia o número de um candidato. Já na parte de trás, um adesivo escondia uma pequena câmera acoplada a uma bateria. O material foi encontrado com um homem que também teve o celular recolhido pelos investigadores. Tanto os broches quanto o aparelho serão analisados por peritos para verificar o funcionamento dos equipamentos e esclarecer como eles poderiam ser usados. O suspeito foi levado para prestar esclarecimentos, mas optou por permanecer em silêncio.
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2: Bora. Toca o barco. Vai, gente. Vamos lá. Eu lembro nessa época. Foi bom demais.

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6: 4:18.

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1: Quem não conseguiu comparecer às urnas neste domingo pode justificar a ausência sem sair de casa. O procedimento pode ser feito de forma totalmente digital pelos canais oficiais da Justiça Eleitoral, como o aplicativo e-título e o autoatendimento eleitoral no site do TSE, o Tribunal Superior Eleitoral. Também é possível justificar a ausência comparecendo a um cartório eleitoral. Em qualquer um desses meios, a documentação que comprove o motivo da ausência à eleição deverá ser anexada ao requerimento para análise da autoridade judiciária da zona eleitoral responsável pelo título. Caso a justificativa seja aceita, haverá o registro no histórico do título eleitoral. Se a justificativa não for aceita, será necessário pagar uma taxa. Pelo e-título, o eleitor deve clicar em justificativa de ausência, preencher o formulário referente ao turno em que faltou e anexar documentos que comprovem a impossibilidade de comparecer às urnas. A justificativa é obrigatória para eleitores entre 18 e 70 anos que deixarem de votar e deve ser feita em até 60 dias após cada turno. Para este primeiro turno, o prazo termina no dia 3 de dezembro.
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0: gente!
1: Vamos lá, vamos começar nossa receita, hein? Uma pitadinha de teclado. Aí tá bom. Guitarra a gosto. É um pouquinho de baixo. Boa! Vou misturar a bateria. Agora, um punhado de voz.

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4: 4:35.

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1: 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O presidente do TSE, ministro Nunes Marques, afirmou em entrevista coletiva na tarde deste domingo que não há nenhum indício de interferência estrangeira nas eleições brasileiras.
2: Até o momento, nós não temos nenhum indicativo concreto de interferência internacional. Muito se falava, meses atrás, inclusive no ano passado, que essas interferências poderiam vir através das plataformas. Eu creio que o trabalho conjunto que o TSE fez com as plataformas, não só o plano de conformidade, mas uma parceria e a dedicação que elas tiveram em se conformar à legislação brasileira, afastou muitos dos problemas que eventualmente poderíamos ter. Mas até agora, não temos nenhum indicativo de nenhuma das nossas salas e equipes dentro do tribunal de nenhum tipo de interferência estrangeira.
1: Sobre o fechamento das embaixadas dos Estados Unidos e da Austrália, o ministro afirmou que a Polícia Federal e a BIM não encontraram quaisquer indicativos de riscos para a integridade desses locais. O ministro também comentou uma possível judicialização das eleições, tratando a situação com normalidade.
2: Há uma tradição na justiça brasileira de judicialização, então seria de esperar que os candidatos, não só a presidência da república, mas deputados, estaduais e federais, governadores, batam as portas da justiça com os seus questionamentos. Ainda que seja um direito se questionar as eleições, bom que se separe, uma coisa é questionar o resultado, e em razão de que muitos fatores podem ser questionados, mas o nosso sistema eleitoral, estamos bastante confiantes que até agora não temos ainda do que se queixar.
1: Foram substituídas 1.544 urnas, o que representa 0,28% do total. No Paraná, com as chuvas fortes, 140 cidades chegaram a ficar sem energia. O ministro Nunes Marques afirmou que os conteúdos de fake news que circularam neste domingo já eram conhecidos e mapeados pelo TSE.
2: Em relação à desinformação, pelos apontamentos do CIAD, foram 453 até as 13 horas. Desde o dia 16 de agosto foram aproximadamente 2.800 ocorrências. Não há registro de deepfake relacionado aos candidatos presidenciais que tenham ganhado relevância nas redes. O que se percebeu é que muita notícia que hoje circulou já eram notícias conhecidas e já detectadas pelo Tribunal Superior Eleitoral. Então, de conteúdo novo, muito pouco foi detectado no dia de hoje.
1: Mais de 2 mil eleitores com mobilidade reduzida foram transportados para locais de votação e 8 mil transportados de comunidades remotas, indígenas e quilombolas. 59 pessoas foram conduzidas por suspeitas de prática de crimes eleitorais, sendo 25 em flagrantes, e R$380 mil em espécie foram apreendidos somente neste domingo.
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3: Segura aí, vai.

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8: 4h50.

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2: Balanço parcial da Polícia Federal dá conta de que até as 3 horas da tarde deste domingo já tinham sido apreendidos R$790 mil em bens e valores, sendo R$383 mil em dinheiro vivo. Foram instaurados 24 inquéritos policiais, 13 deles por flagrante, e lavrados 18 termos de ocorrência de crimes eleitorais. Os principais: propaganda eleitoral irregular, boca de urna e compra de votos. Desde janeiro, já foram 1.300 inquéritos ligados a crimes eleitorais instaurados e mais de R$46,5 milhões de reais apreendidos, sendo que R$30 milhões foram de dinheiro em espécie. Esses são os números da Polícia Federal, mas temos também os números do Ministério da Justiça. 5 crimes contra candidatos, e aí a gente fala de ameaça, calúnia, extorsão e violência política de gênero. Tivemos ainda brigas no local de votação, tentativas de homicídio, extorsão e 4 armas apreendidas. Lembrando que os números finais serão consolidados no início da noite.
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4: 5 e 6.
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10: Se reabrir, todos morrem. Era assim que começava o cartaz colado em uma loja de artigos religiosos católicos no centro de Fortaleza, na noite em que o lugar foi alvo de um atentado com um coquetel Molotov. O ataque aconteceu na madrugada de 9 de setembro. Naquela mesma noite, outros dois estabelecimentos católicos e um da Umbanda também tiveram as fachadas incendiadas na capital cearense. Os atentados estão sendo investigados pela Polícia Civil do Estado, mas no dia seguinte, o padre Josileu do Queiroz, da Igreja de São José Operário de Calcaia, na região metropolitana de Fortaleza, usou as redes sociais para classificar o que aconteceu.
11: Nós vivemos num país onde devemos entender que o país é laico, ou seja, não tem uma religião oficial. Não é ateu, porque há muitas religiões, há muitas expressões de fé. E isso que aconteceu aqui em Fortaleza e que acontece no Brasil afora se chama crime de intolerância religiosa.
10: Os ataques em Fortaleza estão longe de serem os únicos contra símbolos católicos. Um dia antes, em Londrina, no Paraná, a cabeça de uma imagem de Nossa Senhora da Aparecida que ficava em frente a uma loja de artigos religiosos foi arrancada. Dois dias depois, em Salvador, o alvo foi a imagem de Nossa Senhora das Graças, que foi quebrada. Dia 22, também em Salvador, a imagem da primeira santa brasileira, a Santa Dulce dos Pobres, foi destruída. Todos esses são casos de intolerância que aconteceram antes da discussão sobre o título da padroeira do Brasil de Nossa Senhora da Aparecida entrar na disputa eleitoral. Segundo os dados do Disque 100, só no primeiro semestre de 2026, entre janeiro e junho, foram registradas 1.252 denúncias, com pelo menos uma violação relacionada à liberdade de crença ou intolerância religiosa. Mas os católicos não são os principais alvos. Os praticantes do candomblé e da umbanda são historicamente as principais vítimas de intolerância religiosa e, segundo o censo do IBGE, eles representam cerca de 1% da população brasileira. Entre janeiro e junho de 2026, foram registradas 270 denúncias ao Disque 100, um aumento de mais de 40% comparado com o mesmo período de 2025, quando foram 192 denúncias. Entre os católicos, as denúncias também cresceram no primeiro semestre comparado com o mesmo período do ano passado. Os registros passaram de 15 para 34, crescimento superior a 100%. Durante a Semana Nacional de Combate à Intolerância Religiosa, que aconteceu em janeiro, no Rio de Janeiro, Rudeumar Faria, secretário-geral da ACT Alliance, uma coligação mundial de igrejas e organizações baseadas na fé e que atua em 140 países, falou que a exclusão pela religião tem sido uma estratégia política, não apenas no Brasil.
12: Nós estamos num momento global que a religião é instrumentalizada. Instrumentalizada para excluir, porque as religiões hoje, esse movimento da confluência de fundamentalismos, eles buscam justamente excluir grupos. E são grupos que não são cristãos, brancos, ricos. E, mais do que a sua própria igreja financeiramente, apoiar um grupo de políticos que tem o poder para tomar decisões e criar leis que são excludentes. O caso brasileiro é muito claro em termos de como o Congresso está dividido através das suas bancadas, com processos de exclusão, principalmente com mulheres, com a população LGBTIQ+, com os povos indígenas, com jovens, principalmente negros de favelas. Nós temos o caso brasileiro, junto com o americano, como os mais exemplares no mundo.
10: Mas só para lembrar, intolerância religiosa é crime. O defensor público do Ceará, Igor Barreto, explica qual a punição prevista para quem comete esse tipo de agressão.
13: Punições que partem de um ano e podem chegar a 5. Algumas têm planos de 2 a 5. Mas o mais importante talvez seja ressaltar o fato de que esses crimes são

0: pode deixar que eu não vou exagerar, não.
1: Vamos lá, vamos começar nossa receita, hein? Uma pitadinha de teclado. Aí tá bom. Guitarra a gosto. É um pouquinho de baixo. Boa! Vamos misturar a bateria? Agora, um punhado.

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3: 5h24.
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17: Pelo menos 9 cidades de Mato Grosso do Sul registraram quedas de energia ontem, no dia da eleição, segundo o Tribunal Regional Eleitoral. Em Campo Grande, houve oscilação de energia em uma escola municipal no Jardim Noroeste. A luz caiu e voltou pelo menos 3 vezes, segundo uma eleitora. O TRE-MS informou que as ocorrências não comprometeram a votação. A Energisa foi acionada e acompanhou os problemas. O tribunal também destacou que as urnas eletrônicas possuem bateria interna, com autonomia aproximada de 12 horas, garantindo a continuidade da votação, mesmo em caso de falta de energia, ou seja, mesmo com as salas no escuro. As condições climáticas também não impediram a realização da votação, segundo o TRE-MS.
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0: Valeu demais, obrigado. Esse é Rodoso.
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0: rapaz. Foi bom demais.
1: Olha lá. Vocês gostaram?
2: Coisa boa, hein?
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15: 5:39.
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19: O presidente do Senado, Davi Alcolumbre, marcou para a próxima terça-feira, amanhã, a análise em plenário da proposta que prevê o fim da escala de trabalho 6x1 e a redução da jornada de trabalho. A proposta, aprovada pela Câmara dos Deputados em maio, está em tramitação no Senado. No início de setembro, a Comissão de Constituição e Justiça aprovou o texto. A PEC prevê 2 dias de descanso por semana e reduz a jornada máxima de trabalho de 44 para 40 horas semanais, sem redução de salário. O texto também estabelece uma regra de transição de até 14 meses e permite compensações para categorias que trabalham aos sábados ou domingos, desde que sejam mantidas, em média, 2 folgas remuneradas por semana. Segundo a presidência do Senado, o tema será debatido com responsabilidade e respeito às diferentes posições envolvidas.
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1: 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Essa chama evento, canção.

0: Obrigado.
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3: 5h53.
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7: Ninguém acertou as 6 dezenas do concurso 3066 da Mega Sena, realizado no último sábado, dia 13, em São Paulo. Os números foram 04, 06, 09, 13, 28 e 48. Geralmente, o sorteio é realizado no domingo, mas, diante das eleições nacionais, foi sorteado no sábado. Com isso, o prêmio acumulou e o próximo sorteio acontece amanhã e poderá pagar R$ 92 milhões de reais. Na quina, 118 apostas acertaram 5 números e cada um vai receber R$ 25.224,37. Já a quadra teve 8.062 apostas ganhadoras, com um prêmio individual de R$ 608,56. O sorteio acontece amanhã, terça-feira, e a aposta mínima custa R$ 6,00 e também pode ser feita pela internet.
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15: 6:05. 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
20: Oi, minha gente, por aqui nós estamos juntos, chegando com mais um programa Sertanejo Classe A na sua estação de rádio preferida. Quem vos fala e se apresenta sou eu mesmo, Elbert Andrade. Prazer em estarmos juntos e, é claro, com o melhor da nossa música sertaneja a partir de agora, viu? Deixa cair as primeiras de hoje.
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3: 6:28.

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1: Você está curtindo o Sertanejo Classe A, na comunicação desse amigo de vocês, o Elbert Andrade, abraçando você, amigo ouvinte, em toda a nossa cidade e região, curtindo o nosso programa.
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1: Daqui a pouquinho tem mais após o nosso giro. Aguenta aí que eu volto já.
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12: 6h49.

Vamos lá, vamos começar nossa receita, hein? Uma pitadinha de teclado. Aí tá bom. Guitarra a gosto. É um pouquinho de baixo. Boa! Vou misturar a bateria. Agora, um punhado de voz.

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12: 6h55.
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12: 7:17.

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6: 7h23.
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9: 7:45.

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1: Opa, já estamos de volta, já tomei meu cafezinho ali, meu pãozinho de queijo e agora vamos seguindo com mais moda.
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1: Estou indo embora. Forte abraço aqui do amigo Elber de Andrade. Voltaremos na nossa próxima edição. Um abraço e até lá.
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3: 8:14.
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3: 8:23.

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14: 8h34.

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12: 8h49.
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1: Em Brasília, 19 horas.
0: Está no ar a Voz do Brasil. As notícias do governo federal que movimentaram o país no dia de hoje.
2: Olá, boa noite.
1: Boa noite para você que nos acompanha em todo o país.
2: Segunda-feira, 14 de setembro de 2026.
1: E vamos aos destaques do dia.
2: Programa de renovação de frota inclui motoristas de transporte escolar e de carga.
1: Agora é lei, medida que já atende mototaxistas, taxistas e caminhoneiros. Graziele Bezerra.
3: O programa oferece financiamentos mais acessíveis de veículos utilizados em atividades remuneradas, como transportes de passageiros e entregas.
2: SUS começa a oferecer vacina Pneumo 20 para quem tem mais de 85 anos.
1: Imunizante amplia a proteção contra bactérias, contra bactéria apontada como a causa mais comum de infecções respiratórias em todas as faixas etárias. Thaísa Vitória.
4: Segundo o Ministério da Saúde, a estimativa é de que mais de 2 milhões e 300 mil pessoas façam parte do público-alvo em todo o país.
2: Mais segurança na hora de voar.
1: Já estão valendo regras mais rigorosas contra passageiros indisciplinados. Gabriela Noronha.
5: As medidas vão da orientação à multa e, nos casos mais sérios, à suspensão de voar.
2: E na apresentação, Luciana Vasconcelos e Nazi Brum.
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2: Financiamento de carros e motos para quem usa esses veículos como instrumento de trabalho.
1: Uma lei sancionada hoje garante a continuidade de programa de renovação de frota e inclui também veículos de transporte escolar.
3: Com a sanção da lei, o Move Brasil terá continuidade e passa a se tornar uma política permanente. O programa oferece financiamentos mais acessíveis de veículos utilizados em atividades remuneradas, como transportes de passageiros e entregas. Agora, além de mototaxistas, taxistas e caminhoneiros, motoristas de transporte escolar também vão poder renovar suas frotas, com taxas de juros mais baixas. As regras para essa categoria ainda serão regulamentadas. O ministro da Secretaria-Geral da Presidência da República, Guilherme Boulos, comentou que o programa também permite a aquisição de carros elétricos.
6: O carro elétrico é um desejo dos taxistas, dos motoristas, porque para além do ganho ambiental, o carro elétrico tem um custo operacional muito menor do que a gasolina ou a álcool. E o Move Brasil também priorizou carros elétricos ou híbridos para que pudessem ser utilizados por essas categorias que trabalham a partir do seu carro.
3: Pelo Move Brasil é possível comprar automóveis novos, movidos a etanol, flex, elétricos ou híbridos, de até R$ 200 mil, e parcelar em até 84 vezes. No caso das motos, o prazo para pagamento é de 48 meses. Os juros do Move Brasil são de 12,6% ao ano para homens e 11,5% para mulheres. O ministro do Planejamento e Orçamento, Bruno Moretti, explica como funciona o pagamento das parcelas.
7: Na prática, é um sistema de amortização que garante que a prestação começa menor para caber no bolso da trabalhadora e do trabalhador e, ao longo do tempo, na medida em que o trabalhador aumente sua renda, aumente sua produtividade, o valor sobe, mas ele, na partida, começa menor para garantir que o trabalhador possa acessar.
3: Até agora, mais de 48 mil carros e 19 mil motos foram financiados pelo Move Brasil. Para aderir, os motoristas precisam estar cadastrados nas plataformas de transporte ou de entregas há pelo menos 6 meses e ter realizado ao menos 100 corridas nesse período. No caso dos taxistas, é preciso ainda estar com licenças e registros ativos e com regularidade fiscal. Mais informações pelo gov.br/movebrasil. Reportagem Graziele Bezerra.
2: Segurança nos aeroportos e no ar. A Agência Nacional de Aviação Civil, a ANAC, começa a aplicar novas regras para passageiros que tenham comportamentos que comprometam a proteção ou a ordem durante viagens de avião.
1: A Resolução número 800 busca estabelecer procedimentos mais claros para situações de indisciplina e reforçar a segurança durante o transporte aéreo.
2: Para nos ajudar a entender o que muda a bordo nos aeroportos, vamos conversar com a repórter Gabriela Noronha. Boa noite, Gabriela. Então, Gabriela, a resolução foi assinada hoje, foi em março, e começa a valer hoje. E o que muda na vida do passageiro e quem trabalha no aeroporto?
5: Olha, muitas mudanças agora com a resolução, viu, Luciana? Boa noite, Nazima, boa noite a todos que nos ouvem na Voz do Brasil. Então, vamos começar a explicar. Essa resolução número 800, ela busca estabelecer procedimentos mais claros para situações de indisciplina e reforçar a segurança durante o transporte aéreo. Além disso, essa resolução ela vai listar uma série de comportamentos proibidos e também regulamenta o tratamento e providências necessárias a serem dispensadas ao passageiro, né? Essa medida, entre